0: Boa noite, 95.
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0: Emoção o tempo todo é momento FM, a poderosa do Oeste, sempre com as melhores programação. Que túnel do tempo foi esse, hein? Não tem como não voltar ao passado, né? Não tem como, olha só, o Liane, vou tocar Morena Misteriosa, tá? Quem tá aqui comigo, fala, é o filho do Ezequiel dessa vez, é o Ezequiel Júnior.
1: Boa noite, Jonathan. Meu nome é Isaac Benício.
0: Boa
1: Santos
0: noite,
1: Pinheiro.
0: Isaac.
1: Eu sou filho do Ezequiel Pinheiro.
0: Ezequielzinho?
1: Eu quero te desejar uma boa noite.
0: Obrigado, querido. Que Deus te abençoe.
1: Vim da casa do meu pai,
0: Ah, foi visitar o pai. Que coisa boa, hein? Oi, Jonathan, um ótimo trabalho com Proteção Divina. Beijos, música, sua escolha, que a sua noite seja incrível. Obrigado, Vanusa. Vanusa também, sempre ligadinho na nossa programação. Olha só, também tem o pessoal lá do bairro Santa Terezinha, em Xaxim, nos acompanhando, né? Um abraço pra aquela família muito especial que sempre tá junto com nós lá, sempre acompanhando a programação. Mandou mensagem aqui pra mim, né? Dona Iraci, seu Jair, um abraço pra vocês também, sucesso sempre. E a pedido do meu amigo Maia de Bom Jesus, que tá aqui juntinho com nós fazendo visita no estúdio no momento, também vamos tocar Barquinha de Ouro. E vamos seguir na programação com banda Céu e Cantos.
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0: Emoção o tempo todo, é momento FM, você que tá ligadinho na Zona Sonora 97.9, participa comigo aqui, manda o seu WhatsApp pra cá no 991-237-132 e participa dessa bela programação que é no Pai Bailão. Eu faço companhia pra você até as 11 horas da noite, isso mesmo, hoje até as 11. Então participa comigo, você que tá ouvindo pelas ondas sonoras da 97, você que tá acompanhando pelo aplicativo, pelo site ou pela Rádios Net. É, só não ouve a Poderosa do Oeste quem não quer, né? Se é um canhão de audiência, com certeza é Momento FM, a rádio que mais dá prêmio. E vamos seguindo aqui com Banda Brilha Som.
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2: Nós tudo num corcel, banda Prisma.

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2: Aí, que saudade, banda legal, hein? 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
1: Boa noite, 9:30.
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4: O projeto de lei número 2158/2026 obriga companhias aéreas a oferecer desconto mínimo de 50% na tarifa em viagens motivadas por falecimento de familiar ou internação com risco de morte. O benefício poderá ser solicitado por cônjuges, companheiros, pais, filhos, irmãos, avós e netos, mediante comprovação. O desconto não inclui taxas aeroportuárias e depende da disponibilidade de assentos. O projeto ainda será analisado na Câmara. Com informações para a programação, repórter Jocely Luiz.
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0: 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Participa comigo aqui do É Bailão da 97. Manda o seu WhatsApp pra cá no 991-23-7132. E vem fazer desta noite junto comigo, sempre maravilhosa, com muito sucesso de bailão. E assim nós vamos seguindo com o Grupo Safira.
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2: Olha o amor da faculdade, Banda Mercosul.

0: Emoção o tempo todo é o momento FM, a poderosa do Oeste, essa qual tem um canhão de audiência, são 30 mil watts de potência. Oi, Jonathan. Vamos de banda ativa, só me assume, tô ligadinha no momento, bom fim de noite, fuvoso, abraço, é a Rose, abraço, Rose, lá de descanso, sempre ligadinha na nossa programação também, né? Quem mandou aqui no meu WhatsApp aqui antes, ó, no meu WhatsApp particular, o pessoal lá da linha Bento, em Cordilheira, família Lemes também tá acompanhando, né? Tá acompanhando a nossa programação, como sempre, né? Eles sempre estão aí, todas as noites, no É Bailão aqui da 97, sempre tocando as melhores bandas. Se é sucesso, sempre toca na Poderosa do Oeste. E assim nós vamos seguindo com Banda Ativa.
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0: Boa noite, 10 horas!
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0: Emoção o tempo todo é Momento FM. Você que tá ligadinho nas ondas sonoras da 97.9, eu faço companhia pra você até as 11 horas hoje, hein? Só até as 11, então falta uma horinha ainda aqui pra fazer companhia pra vocês. Então manda o seu WhatsApp pra cá no 991-23-71-32 e participa comigo. Vamos seguindo com o musical Camon, Duas Vidas em um Só Coração.
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1: Boa noite, 10h14.
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0: Momento FM, aqui a emoção é o tempo todo. Você que tá ligadinho nas ondas sonoras da 97, participa comigo aqui. Manda o seu WhatsApp pra cá no 991-237-132 e participa comigo. Eu faço a companhia pra você até as 11 horas. Isso mesmo, até as 11 horas hoje só, hein? Mas amanhã estarei aqui novamente, né? Das 8 à meia-noite. Pra fazer muita companhia pra você, trazer muita música boa, muito bailão. Se é sucesso, sempre toca na 97. E assim nós vamos seguir a nossa programação com Banda Motrix e Banda Champion. Eita, que escolha boa, hein? Se é sucesso dos bailão, sempre toca aqui, porque bailão é vida!
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0: Ah, o refrão é fácil, né?
1: Tá mais da cara que barba. Meu radar tá funcionando. Enquanto
0: eu
1: já tô voltando. Tá mais da cara que barba.
0: Quê?
1: Meu radar.
0: E aí?
1: Enquanto você
0: eu
1: já.
0: Palmas pra vocês, portão! Que maravilha, gente!
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0: Boa noite, 10 e meia.
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2: O projeto de lei número 2364/2026 estabelece que radares medidores de velocidade deverão ser instalados em locais visíveis aos condutores. A proposta está em análise na Câmara dos Deputados e prevê novos critérios para fiscalização de velocidade nas vias. O texto determina ainda a nulidade automática das infrações registradas por equipamentos ocultos, camuflados ou instalados sem sinalização prévia. A medida altera o Código de Trânsito Brasileiro. O projeto será analisado em caráter conclusivo pelas comissões de Administração e Serviço Público, de Viação, Transportes e Constituição e Justiça da Cidadania da Câmara dos Deputados. Para entrar em vigor, a proposta ainda precisa ser aprovada pela Câmara dos Deputados e pelo Senado. Com informações para a programação, repórter Jocely Luiz.

0: 7.9 é Momento FM. Você que tá ligadinho nas ondas sonoras da 97, participa comigo aqui, manda o seu WhatsApp pra cá no 991-237132 e participa comigo do É Bailão da 97. Se é sucesso, sempre toca na Poderosa do Oeste, Momento FM. E assim nós vamos seguir na nossa programação com JJSV.
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0: Obrigado, moçada! Valeu!
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0: todo é Momento FM. Você que tá ligadinho nas ondas sonoras da 97.9, participa comigo, manda seu WhatsApp pra cá no 991-3713-32 e participa do É Bailão da 97. Mais ou menos uns minutinhos aí e vamos nos despedindo, né? Desta bela programação que é todas as noites, que é sucesso, que é bailão. Vamos seguindo com banda 0800.
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1: Momento FM, a rádio que tem os melhores ouvintes, com certeza a poderosa do Oeste, sempre com os melhores ouvintes. Eu vou me despedindo por aqui, amanhã estarei novamente aqui fazendo companhia pra vocês no É Bailão, através das ondas sonoras da 97. Uma boa noite e até amanhã.
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0: 23:28.
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0: Coisa linda.
1: 23:39.
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3: Zero hora e 10 minutos.

0: conta. Vocês vão tomar conta do nosso coração, gente? Vocês prometem?
1: Vem cá, tem muito universitário presente aí hoje?
0: Os universitários com a mãozinha pra cima, então. Quem não for também pode erguer a mão.
1: Galera dos camarões.
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5: Tiro de festim, mais ou menos assim, ó.

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1: Dos piores do mundo.
2: Tamo junto.
0: Guilherme Menudo.

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3: Zero hora e 32 minutos.

0: Obrigado!
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4: Quem não chora faz bico, Jefferson Moraes e Fabrício Fiore.

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3: Zero hora e 55 minutos.

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0: Valeu!
1: Obrigado, gente.
0: Vocês são bons demais?
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2: Uma hora e 14 minutos.

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3: Uma hora e 36 minutos.

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2: Uma hora e 56 minutos.

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3: 2 horas e 16 minutos.

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3: 2 horas e 37 minutos.

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0: 2:46.
1: Amor, me diz uma coisa. Você não vai me assumir, não, é?
2: É claro que eu assumo.

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2: 2:56.

0: Valeu.
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3: 3 horas e 19 minutos.

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2: 3 horas e 38 minutos.

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2: 3 horas e 59 minutos.

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2: E nós também.

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2: Quatro horas e 17 minutos.

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1: 4 horas e 37 minutos.

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0: Okay. Davi. Bom demais.
1: Um jogo.
2: Obrigado.
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0: quê?
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3: 4 horas e 57 minutos.

0: 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Muito bom dia para você que tá ligado na Momento FM. Nesta quarta-feira, dia 12 do mês de agosto de 2026, 14 graus é a temperatura, é mais um dia do inverno. E a partir de agora a gente vai trazendo mais uma edição do Bom Dia Oeste. Você ligado em casa, no carro, no trabalho, tá acordando, tá se ligando na Momento FM. Muito bom ter a sua companhia. Sou Lucas Show, tô por aqui, vamos até às 8. No Bom Dia Oeste tem a oração da manhã, as oportunidades de emprego e também as atualizações da previsão do tempo. Acesse o nosso site, momentofm.com.br. Aproveita e segue o Instagram também, @momentofmxanxerê. No ar, mais uma edição, Bom Dia Oeste.
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0: Momento, agora 5h15, bom dia.
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seguimos com muito mais no seu rádio. Você ligado em casa, no carro, no trabalho. O volume vem junto comigo ou mande sua mensagem 991237132. Sertanejo, tradicionalismo e as bandas. Oeste.

0: Com mais música pra você no seu Bom Dia Oeste. Temperatura na casa dos 14 graus, é mais um dia do inverno.
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0: Com mais música, muito bom dia.

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0: Momento, agora 6 da matina. Bom dia. Nota de falecimento. Família Todo comunica com profundo pesar o falecimento de Sadi Todo, ocorrido hoje no Hospital Regional São Paulo. Seu corpo está sendo velado no centro comunitário do bairro Taca. Sepultamento hoje, 16 horas, antecedido com o culto de corpo presente no local, rumando logo após para o cemitério municipal de Xanxerê. Serviços fúnebres a cargo das funerárias Xanxerê e São José. Família Todo comunica com profundo pesar o falecimento de Sadi Todo. A família enlutada, nossas mais sinceras condolências.
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0: Emoção o tempo todo, Momento FM, obrigado pela sua companhia, 991-237132. Mande seu recado, participe comigo. Sou Lucas Show e vamos juntos até as 8 da manhã, com música boa pra você, sertanejo, tradicionalismo e as bandas. 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

0: Momento, agora 6 horas 17 minutos. Nota de falecimento. Família Boff comunica com profundo pesar o falecimento de Neuza Valadares Boff, ocorrido ontem no Hospital Regional São Paulo. Seu corpo está sendo velado na capela mortuária da funerária São José. Sepultamento hoje, 15h30, antecedido de culto de corpo presente no local, rumando logo após para o cemitério municipal de Xanxerê. Serviços fúnebres a cargo das funerárias Xanxerê e São José. Família Boff comunica com profundo pesar o falecimento de Neuza Valadares Boff. A família enlutada, nossas mais sinceras condolências. 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Você ligado em Xanxerê em região, mande sua mensagem e participe comigo. 99123-7132 é o WhatsApp. Mande seu recado.
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0: Momento FM, agora 6 horas 30 minutos. Nota de falecimento. Famílias Antunes e da Silva comunicam com profundo pesar o falecimento de Catarina Antunes da Silva, ocorrido ontem no Hospital Regional do Oeste, em Chapecó. Seu corpo está sendo trasladado para Ronda Alta, Rio Grande, onde será velado na Capela Mortuária Padre Guilherme. Sepultamento hoje, às 10 horas e 30 minutos, antecedido de culto de corpo presente no local, rumando logo após para o cemitério municipal da cidade. Serviços fúnebres estão a cargo das funerárias Xanxerê e São José. Famílias Antunes e da Silva comunica com profundo pesar o falecimento de Catarina Antunes da Silva. A família enlutada, nossas mais sinceras condolências.
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0: 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Caixa d'Água tá na escuta? Bom dia, boa quarta-feira, meio de semana, 12 de agosto de 2026.
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3: Alô, quem tá falando?
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0: Momento FM, agora 6 horas 46 minutos. 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

0: Muito obrigado pela sua companhia. Você ligado na Momento FM. Mande sua mensagem, 991-237-132. É o WhatsApp para você mandar o seu recado.
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0: Fechamos mais uma hora do Bom Dia Oeste, Rádio Momento FM, emoção o tempo todo. 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Agora, 7:01, nota de falecimento. Família Antunes e da Silva comunica com profundo pesar o falecimento de Catarina Antunes da Silva, ocorrido ontem no Hospital Regional do Oeste, em Chapecó. Seu corpo está sendo trasladado para Ronda Alta, Rio Grande do Sul, onde será velado na Capela Mortuária Padre Guilherme. Sepultamento hoje às 10:30, antecedido de culto de corpo presente no local, rumando logo após para o cemitério municipal da cidade. Serviços fúnebres a cargo das funerárias Xanxerê e São José. Famílias Antunes e da Silva comunicam com profundo pesar o falecimento de Catarina Antunes da Silva. A família enlutada, nossas mais sinceras condolências.
1: Somos uma igreja viva do Senhor, comunidades vocacionais onde a vocação nasce, cresce e se fortalece para no mundo irradiar a vida nova do Reino de Deus. Em nome do Pai, e do Filho e do Espírito Santo. Amém. Olá, meu irmão, minha irmã, queremos continuar nossa prece por todos que assumem o chamado ao matrimônio. Sejam nossos lares sempre fecundos, berço de todas as vocações. Confiantes, rezemos. Jesus, tu me destes o dom precioso da vida e conheces a fundo o meu coração. Dá-me a graça de escutar tua voz, para que eu seja capaz de sonhar e me entregar, com generosidade e vigor, a serviço do reino em tua igreja e no mundo. Maria, Mãe e Mestra, ajuda-me a ouvir teu Filho Jesus e a responder com alegria a minha vocação. Quando a família reza unida, participa da comunidade e incentiva seus membros a escutarem a voz de Deus, ela colabora diretamente com a missão evangelizadora da Igreja. Cada família é chamada a viver sua missão com coragem, alegria e confiança, tornando-se espaço de acolhida, reconciliação, serviço e amor. O amor que é paciente é bondoso, não inveja, não se vangloria, não se orgulha, nada maltrata, não procura seus interesses, não se ira facilmente, não guarda rancor. A família é a fonte inesgotável de amor, de ternura e desta santidade. E assim, peçamos a graça e intercessão de Maria, que ajude nossas famílias a viver bem a sua vocação. Ave Maria, cheia de graça, o Senhor é convosco. Bendita sois vós entre as mulheres, e bendito é o fruto do vosso ventre, Jesus. Santa Maria, Mãe de Deus, rogai por nós, pecadores, agora e na hora de nossa morte. Amém. Deus, Pai e Mãe de amor e misericórdia, derrama sobre vós a sua bênção. Ele que é Pai e Filho e Espírito Santo. Amém.

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0: 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Muito bom dia para você. Obrigado pela sua companhia. Vamos abrindo a última hora do Bom Dia Oeste. Sou o Lucas Choto por aqui e a gente vai juntos até as 8 da manhã. Ainda no Bom Dia Oeste tem as oportunidades de emprego e as atualizações da previsão do tempo. Franciele Canani está na escuta e atenção, arroba Top Cestas Básica Underline Oficial está sorteando com arroba Momento FM Xanxerê uma máquina de lavar e um Pix de R$300. 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

0: Momento, agora 7h15. Bom dia.
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0: 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Franciele Canani tá participando também, Leandro Lopes, Caixa d'Água na audiência, também participando do sorteio, Ezequiel Pinheiro. Bom dia!
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0: Momento FM, agora 7 horas 32 minutos. Nota de falecimento. Famílias Antunes e da Silva comunicam com profundo pesar o falecimento de Catarina Antunes da Silva, ocorrido ontem no Hospital Regional do Oeste em Chapecó. Seu corpo está sendo velado na Capela Mortuária Padre Guilherme. Sepultamento hoje, 10 horas e 30 minutos, antecedido de culto de corpo presente no local, rumando logo após para o cemitério municipal da cidade. Serviços fúnebres estão a cargo das funerárias Xanxerê e São José. Família Antunes e da Silva comunicam o profundo pesar o falecimento de Catarina Antunes da Silva, que está sendo velada em Ronda Alta, Rio Grande do Sul. A família enlutada, nossas mais sinceras condolências.
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5: 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Tá valendo o almoço da Vibe do Rango, é só você participar, 991237132. Bom dia, quero participar do sorteio da Vibe do Rango. Kathleen Kajerski, bom dia para quem? Leandro de Oliveira na audiência participando do nosso sorteio. Também a Elisa do bairro São Jorge tá na audiência, tá participando do sorteio. Bom dia para quem? Maria está na audiência também. Segue Bom Dia Oeste com mais música.
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Tá valendo o nosso sorteio da Vibe do Rango. Valdir Eleutério tá na audiência, tá participando do sorteio. E não dá tempo para mais nada, na sequência tem as atualizações, a previsão do tempo com o Peter Scheuer. E eu vou fazer o sorteio a partir de agora, então cruze os dedos e boa sorte. Atenção, atenção, atenção, atenção, atenção. Final do telefone, 9659. 9659, Elisa, do bairro São Jorge, você foi a contemplada de hoje do nosso sorteio. A todos que participaram, muito, muito, muito obrigado.

0: Momento FM, agora 7 horas 48 minutos.
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0: Sabendo, Peter, como vai se comportar o tempo para hoje, quarta-feira e também o decorrer da semana? Bom dia, Peter.
3: Bom dia. A presença de uma área de baixa pressão proporciona o desenvolvimento de muitas nuvens carregadas que ainda tem o potencial para estar trazendo alguma chuva passageira. Parte do dia é bem aproveitável e esquenta. A temperatura máxima deve chegar próxima aí dos 27, 28 graus, então faz um certo calor, mas ainda assim alguma pancada com alguma trovoada passageira, alguma chuva rápida, não dá para descartar em alguns momentos, justamente porque a gente está com a influência ainda dessa baixa pressão. Essa baixa pressão ela está bem aqui do lado, então ela deve ainda estar trazendo alguma chuva, só que uma chuva mais mal distribuída. A expectativa é que nós mantenhamos uma condição de tempo mais instável ao longo dessa quinta, sexta. Ambos os dias têm previsão de chuva, novos temporais, novas tempestades são previstas e com uma certa severidade. Lembrando que a condição atmosférica ela permanece instável durante o decorrer do sábado, mas o sábado ainda é aquele dia assim que o sol aparece em alguns momentos, depois intercala com períodos de pancadas e assim sucessivamente. Domingo, segunda e terça, tempo bom, tempo firme, o sol volta a predominar com bastante calor e com temperaturas altas, acima dos 30 graus. Peter Scheuer, meteorologista com a previsão do tempo.
0: Tá certo, Peter. 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

0: Chegando à reta final do Bom Dia Oeste. Na sequência tem Momento Notícia. Um abraço a todos. Boa quarta-feira. A gente se encontra. Até mais. Tchau.
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3: Olá, bom dia. Agora são 8:04. Estamos chegando com informações nesta manhã de quarta-feira, dia 12 de agosto de 2026, trazendo as principais informações a você que nos acompanhava junto com Lucas, né? Trazendo música, alegria, descontração aí também. É o nosso momento de informações aqui na programação Momento FM. Desejando a você, é claro, um dia abençoado, que a gente possa compartilhar sempre os bons momentos. Somos de Xangerê, oeste de Santa e Bela Catarina. Juntos, 24 horas, ao vivo também. E hoje, segundo o calendário sazonal, para esse dia, algumas datas comemorativas e também marcantes e celebrantes, que traz marcos importantes para o calendário nacional, internacional e também o calendário agrícola. Hoje é Dia Nacional das Artes, celebra o trabalho dos artistas e todas as expressões artísticas, teatro, música, pintura, dança, circo e literatura. A data remete à regulamentação da profissão de artista no Brasil pela Lei número 6.533/1978. Dia Internacional da Juventude, promovido pela Organização das Nações Unidas, a ONU, para incentivar o engajamento de jovens em pautas sociais, políticas e econômicas globais. Hoje também é Dia Nacional dos Direitos Humanos, instituído no Brasil pela Lei 12.641/2012, em memória à homenagem à líder camponesa e defensora dos direitos humanos, Margarida Maria Alves, segundo o calendário sazonal. Também o calendário sazonal reserva para o mês de agosto, nesse período de inverno que nós estamos passando, né? Os destaques da produção agrícola, principalmente agora, ó. Frutas da estação: mexerica, bergamota, morango, kiwi, banana nanica. Eu sei que você gosta de maçã e mamão. Já em legumes e verduras, o que está predominando agora é o brócolis, couve-flor, espinafre, chicória, abóbora, mandioca, batata doce e inhame. Quanto tempo sem comer um inhame? No campo e agricultura, período de pleno desenvolvimento das lavouras de inverno, trigo, aveia, cevada e de preparação do solo para a semeadura de safra, da safra de verão, milho e soja. Agora são 8 horas e 6 minutos.
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3: O MCEQ, região 641, realizará no próximo domingo, dia 16, uma ação de distribuição gratuita de roupas em Xanxerê. A iniciativa acontecerá das 9 às 17 horas na sede da IEQ e as peças serão disponibilizadas gratuitamente enquanto houver itens disponíveis. Além da distribuição, a ação contará com o recebimento de doações de roupas e a proposta é utilizar, né? Para ajudar as pessoas que possam estar precisando no momento. A distribuição é gratuita enquanto houver as peças disponíveis. Doe o que você não usa, alguém pode estar precisando. Empresas que desejam expandir seus negócios além das fronteiras brasileiras já podem garantir participação no Comex 2026. O principal encontro de comércio exterior de Xanxerê região, que acontece no dia 17 de setembro, reunindo empresários, gestores, especialistas e estudantes em um dia voltado à internacionalização, inovação e geração de oportunidades. Promovido pelo Núcleo de Comércio Exterior da SIX, a Associação Empresarial de Xanxerê, as vagas são limitadas e as inscrições podem ser feitas pelo site eventos.supera.com.br ou diretamente na SIX, organizadora do encontro. 8 horas e 8 minutos, mais de 5,12 bilhões continuam esquecidos em bancos, consórcios e outras instituições financeiras no Brasil. Os dados foram divulgados pelo Banco Central e mostram que cerca de 22,66 milhões de pessoas físicas e aproximadamente 2 milhões de empresas ainda têm valores disponíveis para resgate. Olha só, gente, infelizmente muitas pessoas acabaram deixando valores esquecidos. Inclusive, houve uma campanha para os saques, mas ainda os valores, segundo o Banco Central, são muito elevados em relação aos saques esquecidos, né? Pela população. Empresas, pessoas físicas, nesse grande montante, hein? Você pode consultar, se você tem direito, no gov.com.br ou procurar também a sua instituição bancária. O bairro João Winkler recebe no próximo sábado a primeira feira do artesanato com a participação de 17 artesãs. O evento será realizado das 13h30 às 17h30 no centro comunitário e terá trabalhos de diferentes técnicas, olha só, como crochê, biscuit, produção de pulseiras e outros. A feira surgiu a partir de conversas entre moradoras ali do bairro João Winkler, que já produzem peças artesanais, mas encontram dificuldade muitas vezes para comercializar o produto. A proposta é reunir essas produções em um mesmo espaço e apresentar à comunidade atividades que muitas vezes ficam conhecidas apenas entre familiares, amigos e clientes. A Feira do Artesanato será aberta ao público no dia 15 de agosto, das 13h30 às 17h30, no Centro Comunitário. 8 horas e 10 minutos, uma família está procurando por uma cachorrinha que desapareceu após... No condomínio de João de Barro, melhor dizendo, né, gente? Em uma casa no condomínio de João de Barro, no bairro Vila Sésamo. Desde então, o animal não foi mais localizado. Segundo a responsável, o animal faz parte da família e pertence ao filho, que está muito triste com o desaparecimento. Olha só, gente. A família pede ajuda da comunidade para divulgar o caso e encontrar o animal. Quem tiver alguma informação que possa ajudar na localização, entre em contato pelo telefone 98288501. A Polícia Civil localizou um cadáver durante a investigação do desaparecimento de um homem venezuelano de 44 anos registrado em julho. 3 pessoas foram presas temporariamente. O corpo foi encontrado a cerca de 3 quilômetros do trevo entre Maravilha e Cunha Porã. O cadáver foi localizado em uma área próxima à rodovia, aqui na região oeste de Santa Catarina. A investigação envolve o desaparecimento de Francisco Rangel Martinez, de 44 anos. 3 pessoas suspeitas pela possível participação no caso foram presas. Durante as diligências, ontem, a Polícia Civil prendeu suspeitos. Os mandados de prisão cautelar haviam sido expedidos após representação do delegado responsável pela investigação. 8:11, 8:11 agora.
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3: Vamos destacar aqui na programação as principais informações da pauta econômica, também os indicadores, o que nos reserva para esta segunda-feira, as cotações do mercado agrícola. Nós temos a referência no mercado de grãos, soja, na média de R$ 144,80, e também a R$ 145 a saca aqui na região de Chapecó e Xanxerê. No mercado físico, o milho, a indústria está pagando na média de R$ 65,50 a R$ 72,00 a saca de 60 quilos. Farelo de soja granel, aqui no estado de Santa Catarina, a cotação atualizada está em R$ 1,96 o quilo. Lembrando que nós temos também no mercado da proteína e pecuária animal, o suíno, preço base, suíno vivo, a integração na média de R$ 4,80 a R$ 4,89 o quilo vivo. Nós temos também indicador CPEA para o suíno vivo, a indústria na média de R$ 4,48 a R$ 4,65. O leitão base de 8 quilos na base integração de R$ 5,30 a R$ 5,39 o quilo. O frango de corte integrado na média de R$ 4,50 a R$ 4,70 o quilo. O boi gordo, aqui na regional de Xanxerê, nós temos o rendimento de 315 a 325 arroba, rendimento de carcaça. Alguns dos destaques dos indicadores. Lembrando que a suinocultura catarinense registra ligeira pressão de ajuste nos preços livres, mantendo estabilidade nos acordos de integração de grandes agroindústrias locais. Estamos na época das lavouras de trigo, aveia e cevada, que encontram-se em fases de perfilamento. Desenvolvimento vegetativo também, beneficiadas pelo clima um pouco mais frio, característico de agosto. Agora, para trazer mais detalhes e informações em relação ao mercado agropecuário, aqui na programação da Rádio Momento FM, edição desta quarta-feira do nosso Momento Notícia, a qual você nos acompanha também ao vivo com as informações no www.momentofm.com.br, www.momentofm.com.br. No episódio de hoje do Frequência Agro, a gente vai falar sobre as chuvas que estão atrasando o transplantio da cebola aqui no estado de Santa Catarina. Mais detalhes com Carol Denardi.
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4: As chuvas dos últimos dias registradas em Santa Catarina estão atrasando o transplantio da cebola e preocupam produtores em importantes regiões agrícolas aqui do estado. A frente fria atinge áreas como Ituporanga, Rio do Sul e Alfredo Wagner, dificultando a entrada de máquinas nas lavouras e interrompendo operações como adubação e pulverização. A safra catarinense de cebola ocupa cerca de 17.400 hectares e tem produção estimada em mais de 576 mil toneladas. O principal risco neste momento é um encharcamento do solo, que pode comprometer o desenvolvimento das mudas recém-plantadas. Segundo a EPAGRE, a área plantada nesta safra é cerca de 9% menor do que a registrada no ciclo anterior. De Florianópolis, da Rede de Notícias Acaerte, Carol Denardi.
3: Ok, obrigado, Carol, nos atualizando e trazendo informações, né, gente, em relação às condições também de clima, de tempo, né, e temos também as previsões aí para, já na entrada dos próximos dias aí, das primeiras características do El Niño, um pouco mais significativo, né, segundo as previsões também. Eu acompanhava alguma situação em relação ao ontem que o Peter, né, o meteorologista Peter Joy, falava em relação às condições climáticas, que nós vamos destacar daqui a pouquinho também na previsão do tempo. 8:16, rápido e breve intervalo, e a gente volta dentro de instantes.
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6: No trânsito, na sua casa, no seu trabalho, onde você estiver agora. Bom dia, nas rodovias SCs que cortam o nosso estado de Santa Catarina. Bom dia, nós te fazemos companhia também em todos os movimentos. As informações nas rodovias federais, eu começo destacando a BR do 282 e a BR 480, trecho entre Xanxerê, Xaxim, Cordilheira Alta e Chapecó. O DENIT está mantendo algumas frentes de serviço, né, para a fresagem, tapa buracos e recomposição do pavimento entre os quilômetros 504 e 535 ainda. E em alguns momentos as equipes de trabalho realizando também as roçadas, né, à margem da rodovia. Por isso você deve ter mais atenção, né, ao passar por esses locais. Uhum. Nós temos na BR-480 acesso a Chapecó, o tráfego está fluindo sem interrupções totais, né, porém com retenção em alguns momentos e cruzamentos, principalmente no expediente industrial no acesso à zona urbana de Chapecó. Rodovias estaduais SC-155, 480, 283 e SC-283 entre Chapecó, Seara e Concórdia. Se pede atenção redobrada nos trechos sinuosos, entre principalmente Chapecó e Arvoredo. O tráfego de veículos pesados, transporte de ração e animais exigem um pouco de paciência nos pontos de ultrapassagem. Uhum. E já na SC-155, aqui entre Xanxerê e Abelardo Luz, trânsito fluindo normalmente, com alguns pontos isolados para remendo asfáltico. O nevoeiro, muitas vezes matinal, exige faróis baixos, acesos, pelo menos até boa parte da manhã, é uma recomendação. Na SC-480, Chapecó, em direção ao Rio Grande do Sul, ponte do Rio Uruguai, fluxo normal de caminhões de carga e insumos agrícolas, sem pontos de bloqueio informados até o momento. As orientações gerais aos motoristas, que na presença de névoa úmida e de cerração nas baixadas, né, reduz a velocidade e mantém a distância segura do veículo à frente. Em casos de emergência, a Polícia Rodoviária Federal você acessa através do 191 e a Polícia Rodoviária Estadual 198, telefone de contato. 8 horas 23 minutos. Boa viagem.
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6: E a previsão do tempo, hein? Vamos saber da previsão do tempo. Os destaques primeiros aqui para o município de Xanxerê. Nós estamos com o tempo parcialmente nublado. E o dia, né? E a ocorrência de chuva fraca no período da noite pode acontecer ainda. A temperatura mínima foi registrada de 12 graus e a máxima pode chegar aos 22 durante a tarde. Probabilidade de precipitação de chuva de 40% durante o dia e 55% à noite. O vento é vindo do norte, umidade relativa do ar agora, pelo menos aqui na nossa região, em 83%. A temperatura no centro de Xanxerê, na casa dos 15 graus. Mais detalhes e informações da previsão do tempo agora, a gente vai com a meteorologista Daniele Lima, direto da Rede de Notícias AKERT, trazendo informações da previsão do tempo. Daniele, bom dia!
8: Bom dia! Nessa quarta-feira, o tempo segue instável em Santa Catarina, mas o sol começa a voltar ao longo do dia no oeste catarinense. Pela manhã, a chance de chuva principalmente do litoral aos planaltos e nas áreas de divisa com o Rio Grande do Sul. No litoral sul, Planalto Sul e Grande Florianópolis, o dia será chuvoso, com chuva mais persistente. A partir da tarde, a nebulosidade diminui no norte do estado, enquanto a chuva se concentra mais no sul. O vento sopra com rajadas de nordeste no litoral sul e de noroeste no oeste. As temperaturas sobem no oeste, com máximas de 25 graus em Maravilha e 23 em Xanxerê. No Planalto Norte, faz 20 graus em Mafra. Nas demais regiões, as máximas não passam dos 18. Florianópolis, Balneário Camboriú e Curitibanos ficam perto dos 17 graus. Criciúma, 15. E Lages, 12 graus. Na quinta-feira, as instabilidades ganham força, trazendo condições para pancadas isoladas de chuva em todo o estado, com risco de temporais pontuais, sobretudo a partir da tarde. As temperaturas sobem um pouco. As mínimas ficam entre 10 e 18 graus, e as máximas variam de 18 a 24, sendo mais baixas no sul catarinense. Faça chuva ou faça sol, e seu dia seja iluminado. Até breve, com informações do tempo, meteorologista Daniele Lima, de Florianópolis, para a Rede de Notícias AKERT.
6: Ok, obrigado, Daniele Lima. 8 horas e 26 minutos agora.
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6: E ao apito, nós vamos entrar em campo agora. A nossa equipe de rádio jornalismo aqui, tem uns que não jogam muita bola, né? Mas nós aqui é tudo perna de pau, né? Mas aqui não é fala de futebol, vou te contar, hein? Ontem nós tivemos alguns jogos que movimentaram a rodada também, né? Terça-feira, movimentou os gramados com jogos de ida das oitavas de final da Copa Libertadores e da Copa Sul-Americana, além de algumas partidas aqui pelo futebol nacional. Começo destacando a Libertadores, oitavas de final, jogos de ida. O Fluminense e o Independiente ficaram no placar fechado em 0-0. Maracanã, o Fluminense pressionou os argentinos, mas parou no sistema defensivo adversário e ficou no empate sem gols. Já o Estudiantes da Argentina e Universidade Católica, né, também ficaram no empate sem gols. Deportes Tolima, Independiente del Valle, sem gols. Quer dizer, meus amigos, ontem os jogos de ida da Libertadores da América não teve gol, hein? Tá certo, então. Mas deixa eu vou só puxa pra mim essa outra informação aqui do Estudiantes e do Católica aqui, Deportiva Tolimas. O gol ali que não teve foi em relação ao no jogo do Maracanã, né? O Fluminense e o Independente. Ontem tinha brasileiro jogando também. Deixa eu aproveitar aqui enquanto isso e falar da rodada de ontem, que abriu a fase de mata-mata da competição continental com confrontos decisivos na Argentina e na Colômbia. Agora sim, né? Eu quero nessa, interessante também, eu estava até comentando com o pessoal aqui, alguns jogos pós-Copa do Mundo, né? O clima até no futebol é um pouco outro, né? Parece que dá um up, eu diria assim, né? Sul-Americano, ontem nós tivemos jogos das oitavas de final. A equipe do Bolívar jogou com o São Paulo e o placar foi em 1-1. Jogando na altitude de La Paz, o tricolor saiu na frente com o gol de Roberto, né? Arboleda no primeiro tempo e Carlos Melgar empatou para os donos da casa na etapa final, deixando o duelo aberto para a partida de volta no Morumbis. Ontem, então, Bolívar 1, São Paulo também 1. O Boca Juniors jogou com o Deportiva Recoleta do Paraguai e venceu pelo placar de 3-1. Confirmou o favoritismo e garantiu a vantagem de 2 gols para o segundo, né? Jogo de volta entre Boca Juniors e o Deportiva Recoleta. Interessante, né? Tivemos também ontem, gente, vamos destacar agora o futebol nacional e regional. A competição que aconteceu é pelo Paulistão Feminino, a sexta rodada. O Taubaté recebeu a equipe do Palmeiras. O Palmeiras venceu o Taubaté na categoria feminino pelo placar de 1-0, ok? Também gostaria de destacar aqui, ó, pela 21ª rodada do Campeonato Brasileiro da Série B, os jogos que aconteceram ontem, né? Apenas uma partida foi realizada. No caso, o CRB venceu o Avaí pelo placar de 1-0. O CRB venceu o Avaí em pleno estádio Ressacada em Florianópolis. O único gol da partida foi marcado pelo zagueiro Bressan aos 34 minutos do primeiro tempo. Né? O CRB chegou aos 32 pontos e assumiu a 7ª colocação na tabela. Já o Avaí permanece em situação delicada, na 18ª posição, com 20 pontos dentro da zona de rebaixamento. Tomara que o Avaí, pelo menos, aí se recupere, né, nos próximos jogos. Afinal, um time aqui de Santa Catarina e representa o nosso estado. Nós teremos nessa quarta-feira, né? Haja vista, não há jogos programados pelo Campeonato Brasileiro da Série A. E o meio da semana, né, está reservado para as partidas de ida das oitavas de final da Copa Libertadores e da Copa Sul-Americana. Hoje nós teremos pela Libertadores, às 19h, Palmeiras e Cerro Porteño. Às 21h30, Cruzeiro e Flamengo. Pela Copa Sul-Americana, hoje serão 2 jogos: Red Bull Bragantino e Atlético Mineiro, Independente de Santa Fé e River Plate. São os 2 jogos da Copa Sul-Americana, são as oitavas de final, os jogos de ida. Ok? Então você vai poder conferir também alguns jogos nessa quarta-feira. Quarta-feira tem que ter futebol, não é? Uhum. Muito bem. A equipe masculina sub-16 da CME de Xaxim, CBX, conquistou o título da fase regional das Olimpíadas Estudantis de Santa Catarina ao LESC e garantiu vaga para a etapa estadual da competição. A campanha teve 4 vitórias em 4 jogos e os números demonstram a força da equipe dentro de quadra. Durante a fase regional da ULESC, a equipe da CME de Xaxim venceu o Chapecó por 79-31. Concórdia, a equipe também venceu Concórdia. Uhum. O São Miguel do Oeste, 62-35. Maravilha, 92-24. Ao todo foram 312 pontos marcados e apenas 131 sofridos. Com isso, então, a equipe de Xaxim sub-16 garantiu a classificação para a etapa estadual da UNESC, que será realizada em outubro no município de Lages. 8h32. 8h32, atleta Débora Zenatti, de 19 anos, de Vargião, foi convocada para integrar a seleção brasileira de futsal feminino sub-20. Atualmente defendendo o Stein de Cascavel Futsal, no Paraná, a jogadora está entre as 14 atletas escolhidas para representar o Brasil no Conmebol Sul-Americano Sub-20 de Futsal Feminino. A convocação dela foi anunciada pela técnica Bebel. Segundo a treinadora, foram considerados critérios definidos para formar um grupo considerado ideal para a competição continental. A preparação da seleção brasileira começa no dia 3 de setembro em São José do Vale, no Rio, São José do Vale do Rio Preto, no Rio de Janeiro. A equipe ficará concentrada na cidade até o dia 9 e já no dia seguinte embarca para Barquisimeto, na Venezuela, onde será realizada a competição. O sorteio que definirá os confrontos do Sul-Americano está marcado para o dia 14 de agosto, ou seja, depois de amanhã. Então, Débora Zenatti de Vargem, aqui no Oeste Catarinense, foi convocada para a Seleção Brasileira de Futsal Feminino, categoria sub-20, né? Que ela tenha bons resultados aí, atleta aqui da nossa região. Gente, ficamos por aqui com as informações do esporte, mais uma edição do Momento Notícia. Forte abraço, beijo no seu coração. Vem aí o Vilmar da Costa, o Mancha, para dar sequência na programação Momento FM 97.9. Juntos, cada vez mais próximos de você.
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0: fechando a programação do Joselina Momento. Vem aí o Mix Manhã. Bom dia para você. 23, faltando para as 9. 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

0: Bom dia pra você, emoção o tempo todo, Momento FM, começando mais um Mix Manhã. 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Quarta-feira, dia 12 de agosto de 2026, tempo nublado em Xanxerê. Momento FM. Temperatura 15 graus, a partir de agora até o meio-dia, Mix Manhã. Você de lá e eu de cá. Eu sou Mancha, te fazendo companhia. E a participação do ouvinte aqui no 991-237-132. A melhor 17 anos com você. 20 faltando para as 9. Começamos. 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
0: Mix Manhã, Momento FM, o sol aparecendo na capital do milho. É, seja bem-vindo, né? E vem o sol. Seu dia seja especial, maravilhoso. Vem com o momento. Aqui é emoção o tempo todo. Djavan.

0: ativo na Momento FM de Javan. Eu te devoro. Tendo por aqui a primeira sequência do Mix Manhã.
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0: A número 1, Xanxerê. 15 graus a temperatura. Ótima quarta-feira para você. Intervalo, já já tem a mensagem do dia.
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0: Número 1, 24 horas com você.
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0: Bom dia, 12 para as 9.
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0: 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Vamos lá para mais uma sequência para você. Mix Manhã Momento. Ana Paula ligada comigo também, bom dia. Melhor Xanxerê Santa Catarina. Bom dia. Valeu, Marcos. Abração.
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0: Clarice também ligada comigo. Ótimo dia pra você. Sidney de Faxinal dos Guedes pedindo Gustavo Lima. Vamos tocar. Depois dessa aqui, ó. Raul Seixas. Guitarra. 9 para as 9.
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0: Raul Seixas, é Momento FM Mix Manhã.
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0: André, comigo, bom dia pra você, galera em Faxinal dos Gans, também na sintonia da Momento.
3: Oito de maio, Timo, Teco, Belém.
0: Gustavo Lima e Jonas Esticado, investe em mim.

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1: Gustavo Lima com Jonas Esticado, investe em mim. Na Momento FM, emoção o tempo todo. Mix Manhã, vamos lá para mais um intervalo. Vem aí a mensagem do dia também. Abraço para você ligado comigo. A número 1, Chancherê. Momento 1, faltando para as 9.
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1: 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Quarta-feira, dia 12 de agosto de 2026. Mais um dia pela frente. Sol começando a brilhar na capital do milho. 15 graus a temperatura. Ótimo dia, ótima quarta-feira para você. 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Maturidade. Maturidade emocional também é muito importante. A maturidade chega quando o tempo ensina e a experiência transforma cada escolha, cada erro. Cada passo deixa marcas. que revelam força, equilíbrio e evolução. É nesse processo de se descobrir. É nesse processo que se descobre o poder de crescer por dentro. É a maturidade. E a maturidade vem quando a gente para de correr atrás do que brilha e começa a valorizar sempre, né, o que permanece. A experiência ensina o que o orgulho não queria ouvir, não queria ver. E o tempo mostra o que o ego não quis enxergar. Maturidade. Algumas pessoas só chegam quando a gente para de perguntar e começa a viver. Algumas respostas. As coisas acontecem. Viver de fato. Viver um dia. Viver ao lado de pessoas importantes que realmente nos querem bem. Família, amigos verdadeiros. Maturidade é saber escolher. É ter o discernimento do que é certo, o que é errado, o que realmente vale a pena. E é preciso parar, refletir, sair do automático e perceber o que realmente importa. Maturidade. Maturidade é isso. É saber viver.
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1: Bora viver mais um dia, mais uma quarta-feira. Momento FM, sempre com você. Bom dia. Boa noite.

0: Zé Neto e Cristiano na Momento FM, largado as traças. Bom dia, bom dia. Elisandra Vieira do Daniel tá ligada com a gente. Abraço aí pra você. Momento FM. Juliana também curtindo a programação, galera, em Bom Jesus, sempre na sintonia. Bom dia, Rosilei. Tudo bem com você? Uma ótima quarta-feira. Abraço, abraço, ótimo dia pra você. Momento FM. Ana, também ligada com a gente.
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0: Galera aí do Colato com a gente, bom dia pra vocês. Manute.

0: saber.
1: Manu Tivesa 12, bom dia, bom dia. Tudo certo, tudo bem com você? Olha só, daqui a pouco também teremos mais uma edição, né, do Túnel do Tempo. A gente vai matar saudades com o melhor do flashback. E a Eris, ligadinha com a gente, mandou um recadinho aqui. Tem um recado, não só pra gente, né, pra todo mundo. Pediu pra eu mandar um recadinho, mas eu acho que ela vai se expressar melhor nesse recado. Bom dia, Eris.
2: Bom dia, tudo bem contigo? É a Eris do Tonial. Eu tô te mandando esse áudio, gostaria que você falasse na rádio. Hoje de manhã eu chamei o Uber da Rota. Aí eu precisava ir lá no posto Hélio Ortiz. Aí ele veio e me levou lá no posto. Aí chegando lá eu fui pagar, né, a corrida. Ele não quis me cobrar. Eu achei um gesto dele muito bonito, porque eu tô fazendo o tratamento do câncer, sabe? Eu tive câncer de mama e daí eu tô fazendo quimioterapia. Aí, acho que não, tipo assim, que ele ficou com dó de mim, mas foi uma pessoa, assim, de bom coração, sabe? E eu queria que você agradecesse aí, porque a gente precisa, né, de pessoas boas, assim, né, que se ponha no lugar do outro. Então, agradeço muito mesmo e que Deus abençoe todos nós e todas essas pessoas, né, de bom coração, assim. Então, aqui fica o meu agradecimento. Tenha um bom dia e que Deus nos possa dar muita saúde, muita paz para todos nós. Obrigado, aí. Agradeço.
1: Olha só a Eris, né? Recadinho dela, olha que bom, né? Gratidão, gratidão sempre, sempre a essas pessoas maravilhosas que tem nesse mundo, né? Tem gente boa, com certeza. Abraço, Eris. Pessoal do Rota, né? Abraço lá pra todos os motoristas, pessoal do Rota. É um gesto lindo, né? Com certeza. Vamos pro intervalo, rapidinho, já eu volto, ó. Já eu volto com a sua música, então fica ligado comigo. Aqui é a emoção o tempo todo, Mix Manhã na Momento. Vamos lá para mais uma sequência. Intervalo rapidinho. 9:19, seguimos e com a gente, Badote. 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

Vamos lá, continua a programação Mix Manhã Momento. Andréia ligada comigo, bom dia. Vanusa lá em Medianeira, tamo junto. Abração, abração, ótima quarta-feira pra você. Noel Ferreira também participando aqui com a gente, pedindo Fusca Azul. Muito bom, tá bem?

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0: Que barbaridade! Muito bem, a gaita do Belisário. Na mais eclética Momento FM Mix Manhã. Vamos lá para informação também. Na sequência, eu atendo você. Bom dia, bom dia. 28 para as 10.
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2: A Assembleia Legislativa de Santa Catarina aprovou um projeto que garante atendimento prioritário para pessoas com epilepsia no estado. A preferência deverá ocorrer por meio de caixas, postos, guichês, linhas ou atendentes específicos. Quando não houver estrutura exclusiva, a pessoa deverá ser atendida imediatamente após o atendimento que estiver em andamento. A condição poderá ser comprovada por laudo médico ou por uma carteira de identificação que será regulamentada pelo Executivo. Na mesma sessão, os deputados aprovaram os projetos do Executivo relacionados à extinção da COAB-SC e à distribuição do Imposto sobre Bens e Serviços, o IBS, entre os municípios. A proposta prevê que 80% dos recursos sejam distribuídos conforme a população, 10% por critérios educacionais, 5% por indicadores ambientais e outros 5% em partes iguais entre os municípios. Com informações para a programação, repórter Jocely Luiz.
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0: Bom dia, bom dia. 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
0: Vamos lá, estamos de volta. O tempo todo. Alô, Eliane. bom dia pra você. Galera do comércio com a gente também. E a Mi ligada comigo. Oferecendo música pra uma pessoinha. Ai, quem será, quem será? Contrato Jorge Matheus, vamos tocar pra você, Mi. Abraço, abraço, ótima quarta-feira, tá na melhor momento.

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2: JM, Mix Manhã Momento, 20 faltando para as 10.

0: Emoção o tempo todo momento, sem medo de ser feliz, Zezé de Camargo e Luciano. É o Mix Manhã.
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0: Bom dia, bom dia. 12 faltando para as 10. Badote com a gente. 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
0: É momento. 97.9 Xanxerê, 8 para as 10. Paula Fernandes.

0: Papas da Língua, blusinha branca. Abraço pro Everton, também curtindo a programação da momento. Jane, bom dia, minha amiga, tudo bem? Vem aí o túnel do tempo. É, intervalinho, na sequência, o melhor do flashback. Bom dia, ótima quarta-feira para você. Quarta-feira, dia 12 de agosto de 2026. Quebra o guarda, Xanxerê.
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1: Bom dia, 1 para as 10.
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1: Olha só, vamos fazer a nossa viagem ao passado. Vem aí mais um Túnel do Tempo.
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1: 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Scorpions, 10:03, bom dia.

0: Fechando o túnel do tempo em Nexus by My Side.
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0: Bom dia, bom dia. 10h17.
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0: Vamos lá, segue a programação do Mix Manhã, 10h22, temperatura 17 graus. Chegando o Padre Ezequiel.

0: Cleiton Borges e o Porcelanato na Momento FM. Lucimara, tudo bem, Lucimara? Abraço aí pra você, galera do Veneza, na sintonia da Momento. Vamos lá pro intervalo. Já já eu volto, tem informação também. É Mix Manhã. 17 graus a temperatura.
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3: O Senado Federal aprovou o projeto de lei 699/2023, que cria o Programa de Desenvolvimento da Indústria de Fertilizantes, o Profert. A proposta prevê incentivos fiscais e a criação de um fundo para estimular a produção destes insumos no Brasil. O texto foi aprovado em votação simbólica e agora segue para a sanção presidencial. A medida tem como objetivo reduzir a dependência brasileira das importações de fertilizantes utilizados em larga escala pelo agronegócio. O Profert prevê incentivos para ampliar a fabricação de fertilizantes no território nacional. Entre as medidas estão isenções de impostos para importação de máquinas e para a instalação de plantas industriais voltadas à produção desses insumos. Com informações para a programação.
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0: Bom dia, 28 para as 11.
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9: 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Mix manhã, 17 graus a temperatura. Agora 26, faltando para as 11. Bom dia, Simone. Momento FM. Carol também ligada comigo, Evandro. Nas garras da solidão. Universitária com os atuais. É o pino dos atuais.

0: Bom dia. A gente segue a programação. Agora 20, faltando para as 11. 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Bom dia. Andréia tá ligada comigo também. Abraço. 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
0: 18 para as 11.
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0: Mix manhã na momento até o meio-dia. Momento FM. 15, faltando para as 11. Aí, tudo bem com você? Olha só. Momento, a sua melhor companhia, 991-237-132, nosso WhatsApp. Manda sua mensagem. Bora participar comigo então. 17 graus a temperatura, tempo nublado em Xanxerê. 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Pérola Negra. É sucesso, toca na momento. Amor Perigoso.

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2: Bom dia pra Manu, também ligada comigo. Alô, Fabiana do Carmo, tudo bem? Bom dia, bom dia.

0: Porto do Som com Alessandro Turra. Cheia de charme. Talvez seja amor. Bom dia, bom dia. Bom dia, Chantilly. Bom dia, região. Mix Manhã. Elis Regina Klein tá ligada com a gente. Ótima quarta-feira para você. Aqui, 24 horas no ar, a programação do seu Mix Manhã até o meio dia. Um ouvinte com a gente. Alô, bom dia. Caixa d'Água ligado comigo também. Forte abraço aí para você.
1: Bom dia, aqui é o Leandro Narciso Fernandes. Estou trabalhando aqui, curtindo o momento no 12. E o Potência, toca a música que nós curti. Uma boa aí da Banda São Francisco aí, do Toscola aí. Obrigado, foi atendido. Uma boa quarta-feira a todos os ouvintes, vocês da rádio.
0: Valeu, valeu, abraço, São Francisco. Vamos tocar São Francisco. Na melhor, a mais eclética Momento FM. Para participar é o 99237132. Francisco, São Francisco. Vamos tocar aqui, ó. Paulinha, tudo bem? Bom dia, Paulinha. Forte abraço aí pra galera que tá ligada com a gente no bairro Nossa Senhora de Lourdes. É Momento FM. 24 horas no ar, 24 horas com você. Marli, bom dia, Marli, tudo bem? Abração, abração. Os nativos e a primeira vez. 3 faltando para as 11.

0: São Francisco, amanhã é sua vez na Momento Mix Manhã. Bom dia pra você, eu sou Mancha, continuo contigo. Você de lá e de cá, a gente juntos, né? Até o meio-dia. Intervalo rapidinho. 11:04. Bom dia, bom dia.
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0: 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A Suelen também sintonizada na Momento. Abraço, abraço. Ótima quarta-feira. Quarto, né, galera? Quarta-feira, dia 12 de agosto. A melhor, Xangiri, e ela com a Gisminha, Migueli, tudo bem, Eli?
1: Bom dia, Mancha, tudo bem, meu amigo?
0: Tudo, tudo certo? Ótimo.
1: É Eli. Mancha, roda pra mim aquela música lá, O Vestido Azul, com o musical São Francisco. Beleza, meu amigo? Tô na audiência aqui, beleza? Um grande
0: abraço.
1: Tudo de bom.
0: Ótima quarta-feira pra você, Eli. Já vou tocar O Vestido Azul, porque agora tem Entre a Serpente e a Estrela. Zé Ramalho.

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0: Opa, opa, bom dia! Mix Manhã.
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0: 11:14, segue com a gente. 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

0: Mix Manhã, na momento, Ezequiel ligado comigo também, bom dia.
1: Bom dia, Mancha, tudo certo, meu amigo?
0: Tudo.
1: Tamo na escuta aí da Momento. Momento é FM, emoção o tempo todo. Toca uma música aí pra nós aí, do teu gosto aí. Valeu, meu amigo. Aquele abraço.
0: Valeu, abraço, abraço. Vou tocar um Chris e Ralph, né? É. Tudo certo. Não consigo passar aqui. O pessoal pedindo pra passar pro financeiro. Não tem como agora, né? Mas eu vou dar um recadinho lá pro pessoal, tá? Já, já. Fica ligado aí. Alô, Selo, bom dia.
2: Bom dia, Momento FM. Aqui é a Selo Siqueira. Gostaria de ouvir a música com os Monarca, O Vento. Para todos que estão ouvindo. Momento FM, emoção, o tempo todo. Obrigado.
0: Valeu, valeu, abraço, abraço. Emoção e música boa, Momento FM. A gente segue a programação aqui do Mix Manhã. Loucura demais, Christian Ralph. Já, já, O Vento. 11:22.

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2: Unilo Rufi e trai a véia. Mais ou menos assim.

0: Faz barulho, Goiânia! Tamo junto!
1: Murilo Rubi!
2: Traia Veia, na Momento FM, fechou mais uma aqui do Mix Manhã. Olha só, tem informação também chegando para você ficar informado com a Momento FM. Mix Manhã. Momento FM. 29, faltando por meio-dia.
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4: A Federação Única dos Petroleiros apresentou uma plataforma com 50 propostas para o setor de óleo e gás para a transição energética no Brasil. Entre as reivindicações estão o fortalecimento do papel da Petrobras, maior controle estatal sobre a companhia, a reestatização de refinarias e a redução dos dividendos pagos aos acionistas. A entidade também defende que a Petrobras volte a ser operadora única do regime de partilha do pré-sal. As propostas foram elaboradas para influenciar o debate político durante as eleições de 2026 e incluem medidas relacionadas à soberania energética, desenvolvimento industrial e distribuição da riqueza gerada pelo petróleo. Com informações para a programação, repórter Jocely Luiz.
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2: Momento 27 para o meio-dia.
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1: 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Mix Manhã, seguimos 25, faltando para o meio-dia.
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1: 19 graus a temperatura.
3: De novo essa sonzeira aí, cara.
4: Só que agora eu tô de carro.

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0: Sem limites pra sonhar, ficando aqui mais uma sequência na programação Mix Manhã desta quarta-feira, 19 graus é a temperatura.
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0: Bom dia, 14, faltando pro meio-dia.
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0: Vamos lá para as minhas últimas desta manhã de quarta-feira, tempo nublado, né? Só quis aparecer, mas fugiu novamente. 19 graus é a temperatura. Forte abraço para você que ficou comigo até agora e vai até o meio-dia, claro. É, Mix Manhã, depois tem informação, Jornal da Caerte, e até uma da tarde o melhor do clássico sertanejo aqui na programação. Leandro Fernandes vem aí, depois tem Cris Júnior também, e eu, Mancha, estarei de volta amanhã, 8:30 da manhã, para te fazer companhia. Humberto e Ronaldo, 11 para o meio-dia.

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0: Olá, está começando o Acast Notícias. Seja bem-vindo. A partir de agora, você confere as principais notícias de Santa Catarina. Vamos aos destaques desta edição.
1: Mulheres com medidas protetivas ativas poderão solicitar a transferência temporária do local de votação nas eleições 2026. A medida inédita em Santa Catarina busca garantir mais segurança para as eleitoras vítimas de violência doméstica.
2: Inflação sobe 0,07% em julho e alimentos ajudam a segurar alta. Índice ficou dentro da meta do Banco Central.
3: Universidade Federal de Santa Catarina e Instituto Federal Catarinense abrem inscrições para o vestibular unificado nesta quarta-feira. Certame disponibiliza mais de 5.600 vagas de graduação para início em 2027.
0: Novas regras da CNH em Santa Catarina exigem cuidados. Detran adota biometria e orienta sobre instrutores autônomos para a primeira habilitação.
4: Dia de sol e chuva em Santa Catarina. O tempo firma no oeste, mas a chuva continua persistente no sul e litoral.
5: Mobilização municipalista faz pressão no Congresso Nacional por pautas voltadas ao equilíbrio fiscal das prefeituras. CNM quer legitimidade para propor ações diretas de inconstitucionalidade no Supremo Tribunal Federal.
0: 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A Universidade Federal de Santa Catarina e o Instituto Federal Catarinense abrem nesta quarta-feira as inscrições para o Vestibular Unificado 2027. O repórter Cadu Reis tem os detalhes.
3: Olá, Marilis. Um abraço a você e aos ouvintes. O certame conjunto das instituições de ensino oferta mais de 5.600 vagas para 147 cursos de graduação. 70% das oportunidades para ingresso na UFSC no ano que vem são distribuídas pelo processo seletivo, além de 52% das cadeiras do IFC. As provas do vestibular unificado serão realizadas em pelo menos 21 municípios de diversas regiões catarinenses. O presidente da Comissão Permanente do Vestibular da UFSC, Manuel Teixeira dos Santos, orienta os candidatos.
6: No momento de inscrição, os candidatos podem escolher um curso de uma das duas instituições. Existe uma exceção feita a alguns cursos da área tecnológica na UFSC e também nos cursos de letras, em que os candidatos podem escolher dois cursos aqui internamente numa situação bastante particular. As inscrições vão até dia 17 de setembro. O período de isenção da taxa de inscrição, de solicitação da isenção, até o dia 3 de setembro, porque daí tem o período de respostas e a possibilidade depois de pagamento daqueles que não forem contemplados. As provas acontecem dia 5 e 6 de dezembro.
3: O link para cadastro e a lista dos livros indicados para os estudantes que vão fazer as provas estão disponíveis em notícia no site acaerte.com.br.
0: E para quem pretende tirar a primeira carteira de motorista, as novas regras do processo de habilitação reduziram os custos da CNH nas categorias A e B. Carol Denardi traz as orientações e os alertas do Detran de Santa Catarina.
7: Começaram a valer em Santa Catarina as novas regras para tirar a primeira CNH de carro e moto, que permitem estudo teórico digital gratuito e contratação de instrutores autônomos. No entanto, o Departamento Estadual de Trânsito de Santa Catarina alerta que o processo exige cuidado dos candidatos para não comprometerem a segurança no trânsito. O presidente do Detran catarinense, Ricardo Miranda Versa, reforça a importância de garantir a qualidade na formação prática do condutor.
8: A redução de uma carga horária de aula prática foi reduzida para apenas 2 horas. Eu costumo dizer que 2 horas você aprende a movimentar o carro. Só que dirigir num trânsito requer muito mais conhecimentos que eram passados numa carga horária de 20 horas. Então foi uma redução muito drástica.
7: Ricardo Miranda explica que a fiscalização do Detran também vai funcionar com biometria.
8: Eles têm o sistema de biometria da aula, ou seja, quando o candidato entra num carro da autoescola, o instrutor da autoescola faz a biometria dele e diz qual é o veículo que ele está usando. Feito isso, durante o percurso, de forma aleatória, o sistema às vezes pede para fazer nova biometria. O percurso da aula, ele é monitorado, né, através do celular. E ao final da aula, também uma nova biometria, o que dá a carga horária de aula prática que ele teve.
0: Pela primeira vez nas eleições, mulheres com medidas protetivas ativas poderão solicitar a mudança temporária do local de votação em Santa Catarina. A reportagem é de Vanessa Carini.
1: Olá, Marilis. Exatamente. A secretária da Corregedoria Regional Eleitoral do TRE de Santa Catarina, Renata Faveri, explica como a eleitora deve fazer o pedido.
9: Então, inicialmente, nós pensávamos, né, trabalhamos no sentido de regularizar a situação de mulheres que precisassem voltar ao mercado de trabalho, precisassem de uma quitação eleitoral, da sua documentação em dia, no sentido de dar uma prioridade. Num segundo momento, aí, pensando especificamente na eleição, começamos, inclusive, né, impactados pelo número de feminicídios, né, por essa situação, né, desse crescente de violência contra as mulheres, pensamos, né, nas mulheres que muitas vezes votam no mesmo local que os seus agressores, que às vezes companheiros, ex-companheiros, né, é natural que as pessoas votem no mesmo local, ou que o companheiro saiba, né, essa pessoa, esse suposto agressor, sabe onde essa mulher vota. E a mulher poderia se sentir ameaçada, né, ou com receio de ir votar. Então, tentando proteger, né, essa mulher, garantindo que ela possa ir votar com tranquilidade, sem correr qualquer tipo de risco, nós estamos oferecendo pela primeira vez, de maneira inédita, essa possibilidade. Não é uma obrigação, né, é uma possibilidade. A mulher que tem uma medida protetiva ativa, se tiver interesse, né, nós fazemos uma transferência temporária, somente, né, para essa eleição, para um local, né, mais adequado, em que ela se sinta mais segura.
10: Minuto do Eleitor, Acaerte.
3: Olá, eleitor catarinense. O Tribunal Superior Eleitoral fez mudanças nas urnas eletrônicas para as eleições 2026 com o objetivo de facilitar o uso dos equipamentos pelos eleitores na hora da votação. Entre as alterações está a ampliação do tamanho das letras que aparecem na tela, auxiliando quem tem dificuldades para enxergar. Além disso, a fonte dos caracteres foi modificada para garantir uma leitura mais fácil. As urnas também passam a contar com uma barra de progresso, um indicador visual que permite ao eleitor acompanhar o andamento da sua votação, mostrando em quais cargos ele já votou e quais ainda faltam. A Justiça Eleitoral também ampliou os recursos de acessibilidade com indicações de intérpretes de Libras em situações como voto em branco, nulo ou em legenda. Até o próximo Minuto do Eleitor.
0: A seguir, a inflação oficial do país perdeu força em julho com a queda nos preços dos alimentos. Mas a conta de luz pesou mais no bolso. Daqui a pouco você confere os números.
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10: Fetran Sesc apresenta Minuto do Transporte.
12: A sanção da lei do frete mínimo traz mudanças importantes para o transporte rodoviário de cargas. A legislação estabelece um valor mínimo para a contratação do transportador autônomo, buscando garantir remuneração que cubra os custos da operação e mais segurança às contratações. De acordo com o presidente da FETRANSESC, Dagnor Schneider, a tabela considera despesas ligadas ao veículo, como combustível, manutenção e depreciação. Custos das transportadoras, como lucro, seguros, gerenciamento de risco e despesas administrativas não entram no cálculo. Com isso, transportadoras e embarcadores terão de adaptar suas operações onde o frete era contratado abaixo do piso legal. Planejamento, otimização de rotas e redução do tempo de carga e descarga serão importantes para manter a competitividade do setor.
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0: 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O Índice Nacional de Preços ao Consumidor Amplo, considerado a inflação oficial do país, subiu 0,07% em julho, segundo o IBGE. O resultado veio abaixo de 0,16% registrados em junho. A queda nos preços dos alimentos ajudou a segurar esse índice, mas a conta de luz ficou mais cara e pressionou o resultado. O repórter Marco Aurélio Gomes explica pra gente esses dados.
2: Isso, Amarilis. Os alimentos deram uma boa ajuda para segurar a inflação. O grupo de alimentação e bebidas teve uma queda de 0,67%, puxada principalmente pelos produtos consumidos em casa. O tomate, por exemplo, ficou 29,9% mais barato. A batata inglesa caiu 19,59%, a cenoura 14,41% e o café moído 2,45%. E apesar da queda dos alimentos, a alimentação fora de casa subiu 0,55%. Já o grupo de habitação teve a maior alta entre os grupos, com 0,99%, puxado principalmente pelo aumento da conta de luz, que subiu 3,9%. Na saúde e cuidados pessoais, a alta foi de 0,40%, puxada principalmente pelos produtos de higiene pessoal, que ficaram 0,64% mais caros. Já os transportes subiram 0,05%. As passagens aéreas ficaram 11,67% mais caras, mas a queda nos combustíveis ajudou a compensar. No acumulado do ano, a inflação está em 3,44%. Já em 12 meses, ficou em 4,44%, abaixo dos 4,64% registrados até junho e dentro do limite de 4,5% da meta defendida pelo Banco Central.
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0: Agora, direto de Brasília, Rita. Prefeitos estão mobilizados em Brasília para pressionar o Congresso por pautas de interesse dos municípios. O que está no centro dessas reivindicações?
5: Olá, Amarilis e ouvintes. Então, Amarilis, a Confederação Nacional de Municípios lidera uma mobilização municipalista no Congresso Nacional para pressionar por aprovação de matérias voltadas ao equilíbrio fiscal e para conter despesas sem fonte de custeio, as chamadas pautas-bomba, que impactam os cofres das prefeituras. Entre as principais reivindicações levadas aos parlamentares está a PEC 253, proposta de emenda à Constituição que garante à CNM a legitimidade para propor ações diretas de inconstitucionalidade e ações declaratórias de constitucionalidade no Supremo Tribunal Federal. O presidente da entidade, Paulo Ziolkowski, explica a necessidade de aprovar esta proposta.
13: O Congresso e o governo votam criando direitos e direitos para as categorias sem o dinheiro para pagar, o que é inconstitucional. Então nós precisamos desse remédio para poder atuar em defesa, não dos municípios, mas do cidadão brasileiro.
5: Amarilis, o presidente da CNM, também quer a aprovação da proposta que garante um repasse adicional de 1% do Fundo de Participação dos Municípios pago no mês de março. Esse texto já passou por comissão especial da Câmara, mas ainda depende de votação em plenário.
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0: Agora vamos chamar Daniele Lima para contar como fica a previsão do tempo para essa quarta-feira. Olá, Dani.
4: Olá, Marilis e ouvintes. Nessa quarta-feira, o tempo segue instável em Santa Catarina, mas o sol começa a voltar ao longo do dia no oeste catarinense. Pela manhã, há chance de chuva principalmente do litoral aos planaltos e nas áreas de divisa com o Rio Grande do Sul. No litoral sul, Planalto Sul e Grande Florianópolis, o dia será chuvoso, com chuva mais persistente. A partir da tarde, a nebulosidade diminui no norte do estado, enquanto a chuva se concentra mais no sul. O vento sopra com rajadas de nordeste no litoral sul e de noroeste no oeste. As temperaturas sobem no oeste, com máximas de 25 graus em Maravilha e 23 em Xanxerê. No Planalto Norte, faz 20 graus em Mafra. Nas demais regiões, as máximas não passam dos 18. Florianópolis, Balneário Camboriú e Curitibanos ficam perto dos 17 graus. Criciúma, 15. E Lages, 12 graus. Na quinta-feira, as instabilidades ganham força, trazendo condições para pancadas isoladas de chuva em todo o estado. As mínimas ficam entre 10 e 18 graus e as máximas variam de 18 a 24, sendo mais baixas no sul catarinense. Faça chuva ou faça sol, que seu dia seja iluminado. Até breve!
0: Terminamos aqui mais uma edição do Acaert Notícias. Obrigada pela sua companhia. Continue sintonizado na programação da sua emissora. Amanhã eu volto com mais. Um abraço e até lá!
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Muito bem, senhoras e senhores, estamos chegando por aqui. Bora que bora. A partir de agora tem Leandro Fernandes por aqui na programação Momento. Bora lá, né? Quarta-feira. É isso mesmo, quarta-feira, dia 12 de agosto de 2026. 12 de agosto, quarta-feira dos apaixonados. Quarta Love está no ar. Vambora, né? Quartou com o melhor do sertanejo classe A até as 13 horas. Depois a gente começa o Qual é a Sua. A tarde promete, viu? Tarde promete por aqui. Vambora e dele que dele, né? Vamos que vamos. Partiu, partiu, partiu, né? Partiu por aqui, vambora. Partiu começar o sertanejo classe A. WhatsApp liberado para sua indicação, para o seu pedido musical 991-23-7132. Fica à vontade, seja muito bem-vindo. Vem interagir com a gente, vem ser feliz, vem curtir a tarde boa de quarta-feira. Vamos começando? Sem mais enrolação, vamos começar com um clássico do sertanejo. Mais ou menos assim, ó. É o Cuitelinho. Sobe o som. Meio-dia 24. Um ótimo almoço, um ótimo descanso pra você. Tá só começando.

0: Tá aí o som de André e Andrade na programação Momento. Passar o sininho, fechando a primeira sequência do Sertanejo Classe A. FM. 28, faltando para as 13 horas.
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0: E é isso aí, bora com a nossa Unidade Móvel Momento. Agora 26, faltando para as 13 horas, diretamente lá do Mercado Vitória. Quem vai trazer informação para a gente é o Jocely Luiz. Alô, Jocely, boa tarde.
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0: Muito bem, você ouviu aí informação diretamente do comércio, diretamente do Mercado Vitória no bairro Sufiat, aberto até as 9 da noite, sem fechar ao meio-dia. Por aqui vamos dando sequência ao nosso sertanejo classe A dessa quarta-feira. Quem tá com a gente por aqui? Alô, Elis Regina, como é que você tá? Tudo certo contigo? Tudo tranquilo por aí? Excelente tarde de quarta por aí. E vamos, quem mais? Boa tarde, Leandro, queridão. Deus abençoe grandemente seu trabalho, beijinhos. Música, vou deixar sua escolha, pois arrasa sempre. Valeu, vamos a beijo pra você também. É, sempre é uma palavra muito forte. A gente tenta, né? A gente tenta, mas não é sempre que é possível a gente escolher aquela música, sabe? Tem vezes que falta inspiração. Vambora! Trazendo o sucesso de Clau e Roger. Você conhece essa? Esse. Ó, esse ponteadinho, ó. A vibe é boa, viu? Sobe o som!

Aí, sucesso de João Paulo e Daniel na programação Brincar de Esconder. 15 minutos faltando para as 13 horas com a gente por aqui, Auto Certo Veículos. 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

Vambora, né? Vambora pra última sequência já do Sertanejo Classe A. Esse programa que é bom demais, mas passa rápido demais também. Alô, alô, Caixa d'Água tá na sintonia com a gente, uma excelente tarde por aí, ótima tarde de quarta-feira. Quem também tá sintonizado com a gente, Paulo Celso, tá lá em Bom Jesus, curtindo a programação, uma excelente tarde de quarta por aí também. Vamos trazendo som, vamos finalizar com chave de ouro aí o nosso sertanejo classe A, com uma sequência muito, mas muito caprichada, né? Começando ao som de Mato Grosso e Matias, participação de Zezé de Camargo, mais ou menos assim, ó. É um século sem ti.

0: Zezé de Camargo e Luciano!
1: Meu irmãozinho Matias!
2: Esse programa é bom demais!

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1: E pra fechar o Sertanejo Classe A de hoje, o som fica por conta de Ed Brito e Samuel, Depois Que Você Matar o Meu Coração.

0: Você tá doido? Que modéstia, meu amigo Ed Brito e Samuel, depois que você matar o meu coração. Moda boa, viu? Fechou assim o sertanejo classe A. Já já, qual é a sua?
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0: Um ótimo início de tarde pra você, agora 13 horas.
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Vambora, gente boa, tamo de volta, 13 horas e 3 minutos. E agora começando o nosso Qual é a Sua na tarde da momento. Tarde boa de quarta-feira, quarta love, quarta dos apaixonados. Dia 12 de agosto de 2026. Uma quarta aí com um início de tarde aí, marcando 21 graus na temperatura, o sol querendo brilhar na capital do milho, às vezes impedido por algumas nuvens, outras ele aparece, né? Mas assim vai, tarde afora aí, com aberturas de sol, tá bacana, a temperatura subindo também, de forma bem legal, né? Por aqui o Qual é a Sua tá começando e você pode participar comigo através do 991-237132. À vontade para vir interagir com a gente por aqui, mandar o seu recado, mandar aquele boa tarde pra gente, a casa é sua e claro que você é muito bem-vindo por aqui, tá bom? Bora lá, tô só começando e pra começar eu vou trazendo ele, ele quem, né? 1, 2 e 3 e vai!

0: Russo, sucesso bom demais, corpo e alma na programação, participação César Oswald, para não fala. 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

0: É a sua. A 97 na sua mão.
1: Esse seu beijo com gosto.
2: Bora de Jadson, Gustavo Lima. Noites frustradas.

0: Gustavo Lima.
1: Aí, sucesso, Jadson e Jadson, Gustavo Lima, Noites Frustradas.
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1: 29, faltando para as 14 horas, informação na momento.
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5: A China está ampliando o uso de inteligência artificial na previsão meteorológica, combinando novos sistemas com os modelos tradicionais. Esses sistemas conseguem analisar grandes volumes de dados históricos e produzir previsões em uma fração de tempo necessário pelos modelos meteorológicos convencionais. A tecnologia vem sendo destacada especialmente na previsão de tufões, em que pequenos ganhos de precisão podem ajudar autoridades a organizar evacuações, preparar estruturas e reduzir impactos no transporte. O Feigu, por exemplo, teria previsto a chegada do tufão Dolphin na China com 5 dias de antecedência, indicando horário e local com margem de cerca de 30 minutos e 30 quilômetros. Apesar dos avanços, especialistas afirmam que a inteligência artificial ainda apresenta limitações para prever a intensidade das tempestades e mudanças climáticas de longo prazo. Com informações para a programação, o repórter Jocely Luiz.
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Tamo de volta, 991-237-132. Mande o seu recado na tarde. Vem participar comigo por aqui. Tô junto contigo até as 16 horas na programação Momento FM. Qual é a sua? Você tem que falar pra mim qual é a sua, né? Vamos de som? Vamos trazer mais sucesso? Bora com o Portal da Serra e Vila Bagagem. Eu mudei. Você mudou? Não sei. Mas eu mudei, viu?

0: o som de Indústria Musical, um brinde à solidão.
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0: Vamos que vamos, estamos de volta por aqui na tarde. Deixa eu ver quem tá com a gente por aqui. Alô, alô, boa tarde, boa tarde, boa tarde.
1: Terezinha Antunes Marcante do São Romero. Eu gostaria de ouvir uma música aí com Paulo e Paulino. A tua escolha, se for atendida, obrigada. Um abraço.
0: Deixa pra mim, Quarta dos Apaixonados de Paulo e Paulino, canta.

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1: Essa música conta a história de um fim de relacionamento, porém com um final diferente.
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0: Daí sucesso Terceira Dimensão, Amigo Não Beija na Boca, né?
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0: Agora 14 horas e 3 minutos, uma ótima tarde para você.
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Vambora, gente boa! Bora pra mais uma hora por aqui na tarde. Quarta-feira, 12 de agosto de 2026. Vamos lá, né? Temperatura aqui na capital do milho nesse momento, marcando. Marcando quanto aí? 23 graus, tá marcando o termômetro. Coisa boa, né? Bora que bora, 991-237-132. Boa tarde! Toca a Bandida da banda San Marino. Quem tá pedindo pra gente é a Daya Lodaya. Excelente tarde por aí. Vamos rodar por aqui. San Marino, Bandida. Tá chegando.

0: O amor da gente. Aí o São Paulinho e Fábio no bailão, o amor da gente, fechando mais uma sequência, vamos ali, voltamos já.
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0: Agora 14 horas 16 minutos com a gente por aqui na tarde esportiva. 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

E vamos embora, hein? 14 horas, 19 minutos de boa de quarta-feira. Olha a gente aí de novo. 99123-7132 para você interagir e participar com a gente. Fica à vontade, seja muito bem-vindo, porque a casa é sua por aqui. Você participa e dê seu recado pra gente. Já, já eu volto por aqui para atender a sua participação. Vamos trazendo o som, trazendo o Rogério Magrão e banda. E o coração, hein?

0: Gustavo Lima, na programação Momento é Cama e Coração.
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0: Agora, 14 horas e 30 minutos, informação chegando.
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3: A transição entre o inverno e a primavera deve exigir atenção redobrada dos moradores da região sul do Brasil, devido à possibilidade de episódios de tempo severo. A combinação de diferentes condições atmosféricas pode favorecer a ocorrência de tempestades capazes de provocar granizo, rajadas intensas de vento e situações específicas, até tornados. O cenário foi destacado pelo meteorologista Peter Scheuer, que chamou atenção para a dinâmica atmosférica esperada durante a mudança de estação. Entre os fatores que podem contribuir para o aumento da instabilidade estão a chegada de frentes frias e a atuação de áreas de baixa pressão. Quando esses sistemas encontram temperaturas mais altas e grande disponibilidade de umidade, o ambiente pode se tornar propício para a formação de tempestades mais organizadas. Com informações para a programação, o repórter Jocely Luiz.
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Vamos que vamos de volta por aqui. Boa tarde, Leandro Fernandes. E a Miriam, toca aí pra mim, Saudade Bandida, Zezé de Camargo e Luciano. Se possível, agradeço por atendida. Muito bem, uma excelente tarde por aí. Ó, eu tenho programado Zezé de Camargo e Luciano nessa sequência aí, Irmão da Lua, Amigo das Estrelas. E a gente roda por aqui o Zezé de Camargo, fechou? Pode ser? Combinado? Então tá joia demais. Pra você que ainda não deixou seu recado por aqui, 991237132, fica à vontade e seja bem-vindo por aqui pra participar, pedir seu som e interagir com a gente. Vamos de Anjos do Hangar na primeira.

0: Muito bem, tá aí o sucesso dos Barões da Pisadinha. Essa mochila. Agora 13 minutos faltando pras 15 horas, melhor dizendo, né? 16 horas. Já queria encerrar por aqui, o Cris Júnior não deixou. 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

Opa, partiu! 11, faltando agora para as 15 horas, estamos de volta por aqui, tarde de quarta-feira, quarta love, quarta dos apaixonados, mas também a quarta dos solteiros abandonados e jogados na valeta. Bora! 991-23-7132, para você pedir o seu som por aqui, curtir com a gente. Enquanto isso, você vai programando por aí, eu vou trazendo mais som, vou trazendo Matheus e Cauã na Castela, a ilusão de ótica.

0: Sensacional. Aninha, muito obrigado, viu?
1: 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Pro lá! Pro lá!
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0: Muito bem, tá aí o som de Felipe Rodrigo na programação Ignora. 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
0: Ótima tarde pra você, agora 15 horas.
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De boa de quarta-feira, 991237132, para você participar e interagir com a gente. Fica à vontade, seja muito bem-vindo por aqui. Vamos trazendo mais uma hora, começando mais uma hora com esse sucesso do Padre Ezequiel, Benção em Mim. Vambora, trazendo o Padre Ezequiel na programação, Benção em Mim.

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2: E no Qual é a Sua tem Guilherme Benuto, participação do Panda. Eu duvido.
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0: Aí o sucesso de Panda, Guilherme Benuto, Eu Duvido. 15 horas e 17 minutos com a gente por aqui, Britachan. 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

De volta agora, 15 horas 19 minutos. 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Vamos trazendo música. Grupo Momento, Sorriso Lindo. Essa aqui, ó. Essa moda aqui é boa, quer ver, ó? Se liga só na moda, né? Sorriso Lindo e Grupo Momentos. Ou melhor, Grupo Momentos e Sorriso Lindo. Aí juntou e aí deu essa moda aqui, ó. Olha quem voltou. Me dando beijo na boca, me chamando de amor.

0: nova do Pérola Negra aí na voz do André Paim e também do César Oswald. Fechou mais uma sequência. Agora 15:30, informação na Momento.
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2: A atleta Débora Zenatti, de 19 anos, de Vargião, no oeste de Santa Catarina, foi convocada para integrar a Seleção Brasileira de Futsal Feminino Sub-20. Atualmente defendendo o Está em Cascavel Futsal, a jogadora está entre as 14 atletas escolhidas para representar o Brasil no Comebol Sul-Americano Sub-20 de Futsal Feminino. A convocação foi anunciada pela técnica Bebel. A preparação da seleção brasileira começa no dia 3 de setembro, em São José do Vale do Rio Preto, Rio de Janeiro. Com informações para a programação, o repórter Jocely Luiz.
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Agora 28 minutos, faltando para as 16 horas. Partiu, né? Partiu. Última sequência já do Qual é a Sua. Daqui a pouquinho o Túnel do Tempo, daqui a pouquinho também tem o Toca Tudo com o Cris Júnior a partir das 16 horas aqui na programação Momento. Mas agora tem a última sequência do nosso Qual é a Sua, bem caprichada, né? Trazendo Rainha Musical. Essa aqui, ó, sempre dá o que falar, né?

E pra fechar o nosso Qual é a Sua, tá chegando Raça Negra. Você gosta de Raça Negra? Sucesso.

0: Olha aí o sucesso do Raça Negra. Não. É Raça Negra. 13, faltando para as 16 horas, foi Cheia de Manias. Participação do Tiaguinho. 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
2: Bora aqui, bora!
3: Túnel do Tempo.
2: Túnel do Tempo.
3: Tá pensando com o vazeirão desse aí, rapaz? Esse é o nosso querido amigo Fabrício Brandão.
2: Hã? Se bem que eu tava ouvindo as nossas vozes aqui no retorno.
3: Está quase igual,
2: é igual,
3: né?
2: É igual.
3: Túnel do Tempo.
2: É igual, mas é diferente.
3: Pessoal já mexendo na regulagem do aparelho aí, né?
2: Mas é igual, mas é diferente.
3: Fiquem tranquilos que não é nada com o teu rádio. Só alguns ajustes técnicos. Olhando, Fernandes, vamos dar um abraço. Abraço para ele, né? Grande comunicador, vendedor, empresário. O homem é diferenciado. Tá lá agora tomando o seu bom e tradicional chimarrão da tarde, né? Tipo rico no seu escritório.
2: Aí é
3: bem sossegado, ouvindo a Rádio Momento. O nome dele é Fábio. Você conhece o Fábio?
2: Fábio.
3: Fábio da JF Pneus.
2: Esse áudio que chegou aí foi ele?
3: Ah, foi ele. Tu ouviu a voz
2: agora
3: dele?
2: Agora eu entendi.
3: Ouviu a voz dele?
2: Comunicador.
3: Não, esse aqui, até eu ofertei pra ele, se de repente ele quer vir trabalhar nas madrugadas aí. Nós estamos precisando de um comunicador da meia-noite às 5 da manhã, né?
2: É, horário tranquilo.
3: E ele, como empresário, provavelmente ele não vai querer salário, né?
2: Ah, sim.
3: Ele vem por amor,
2: vem por amor.
3: A profissão.
2: Pra mostrar os seus dotes.
3: É, o que achou? Ô, Fabião, grande abraço pra ti, meu querido. Um abraço pra você e pra toda a equipe aí da JF Pneus.
2: Ô, Cris Júnior. Você já pensou em você faturar uma máquina de lavar roupa ou trezentão no Pix?
3: Máquina de lavar roupa novinha.
2: Novinha, zero barra.
3: Novinha, de 10 quilos e da Miller.
2: É, fundamento e marca.
3: E o trezentão, três notinhas de três peixinhos na carteira.
2: É, isso aí.
3: É peixe, né? Sem, é. Sem zanho faz peixe, tanto tempo que eu não vejo.
2: Eu não sei o que.
3: Faz tanto tempo que eu não vejo uma dessas que nem sei se é um peixe ou uma onça. Não, a onça é cinquentão, né?
2: A única azul que eu conheço é da tartaruga, né?
3: É?
2: É de dois. essa eu tenho algum conhecimento.
3: Mas enfim, alguém vai se dar bem ganhando esse super prêmio aí, parceria com a Top Sexta Brasil. Inclusive, tá bombando de gente participando lá no Instagram da Momento, né, Leandro?
2: Pra participar tá fácil demais também, né? Não
3: muito
2: tem
3: fácil.
2: Como deixar de participar. Você só
3: muito
2: precisa
3: fácil.
2: Seguir o arroba Momento FM Xanxerê, também o arroba Top Sextas Básicas, Top Sexta Básica Underline Oficial.
3: Isso.
2: O underline. Top Sexta Básica Underline Oficial.
3: Tá lá no nosso, tá lá no feed postado. É só clicar no link e já vai direto.
2: Aí é aquela curtidinha básica, né?
3: Curtidinha básica.
2: Aquela curtidinha básica que tem que dar,
3: só
2: né?
3: Só um pouquinho.
2: Tem que dar uma curtida básica.
3: Pronto.
2: Curtiu?
3: Curti.
2: Então, agora você vai comentar. Comentar como? Qualquer coisa?
3: Marca um amigo
2: Não.
3: lá.
2: Você vai marcar um amigo.
3: É, marca um amigo lá que mereceria torcer por você ganhar esse prêmio.
2: Um amigo.
3: Que vai torcer,
2: um
3: né?
2: Um familiar, um pai.
3: Mas não marca aquele invejoso, porque senão tu não vai ganhar, né?
2: Mas marca até o invejoso,
3: não,
2: se for possível.
3: O invejoso vai querer participar também, daí.
2: Não, mas sabe o que acontece?
3: Ah, pode invejoso, tá?
2: Vai
3: pronto,
2: que
3: então.
2: Você marca o invejoso lá, ele não ganha nada e você ganha, daí você deixa ele com mais
3: boa
2: inveja
3: ideia.
2: Ainda.
3: Boa ideia. Então marca lá
2: marca até o invejoso.
3: É o amigo invejoso. Pronto, agora o pessoal vai pensar, né? Será que ele tá me chamando invejoso que me marcou nesse comentário?
2: Do nada aparece, você foi marcado em um comentário, o cara já fica, né?
3: Faça isso agora, vai lá. Marca aquele amigo gente boa e marca o invejoso também. E duas marca aquele amigo xarope, aquele camarada, né? Aquela amiga que dá bronca, aquela amiga chata, que nunca as coisas estão boas, que vive reclamando. Marca ela também nos comentários lá.
2: Faz o seguinte, só marca
3: deixa no
2: e
3: ar.
2: Não fala quem é quem.
3: Não
2: deixa
3: fala
2: que
3: nada.
2: A mente trabalha aí.
3: Boa, gostei da dica.
2: E nós criando casa aqui, beleza.
3: É, nós arrumando encrenca pra pesada em volta aí.
2: Na sequência, tem o Toca Tudo?
3: Toca Tudo, hoje é quarta-feira.
2: Quartou, né?
3: Quarta-feira merece um jantar, um almoço todo especial do Sabores da Ana. E eu vou sortear dois ouvintes, né? Hoje um ouvinte vai ganhar os dois almoços. Para almoçar de boa nos Sabores da Ana, com direito à sobremesa e tudo mais.
2: Uhum.
3: E outro ouvinte vai estar bem ganhando R$100 em vale-compras do Pontinho Rosa mais querido da cidade. E, aliás, a pergunta é simples, Leandro Fernandes. Qual é o Pontinho Rosa mais querido da cidade?
2: Cia da bolsa e cia do calçado.
3: Oi, você acertou.
2: Então ganhei.
3: Ganhou nada.
2: Não,
3: você não vale.
2: Pô, mas o almoço...
3: Você ganhou um abraço.
2: Uma boquinha livre ali, mesmo que eu não tenha um cônjuge.
3: Sabores da Ana.
2: Eu não tenho uma cônjuge já. Eu venho ali.
3: Come por dois?
2: Claro. Eu venho um dia ali com uma autorização, no outro dia vem com a outra. Fechou, é nóis.
3: Para, Leandro Fernandes. Se for contar todos os teus briques que tem fora aí, rapaz, vai faltar espaço nos sabores da Ana pra você e tuas amigas.
2: Meu Deus, olha que clima gostoso se criando aí.
3: Queimei o filme do rapaz, tchau.
2: Tchau, obrigado.
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2: Bora de túnel do tempo, amanhã eu tô de volta por aqui a partir do meio-dia.

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1: Agora 16:03.
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0: Cheguei, senhoras e senhores.
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0: Começando por aqui mais uma edição do Toca Tudo 97.
2: Cris Júnior
0: se apresentando com muito carinho, mas primeiramente pedindo licença para te fazer companhia a partir de agora por aqui, com a sequência da programação mais alegre do seu rádio em 97.9 ou também através da rede mundial de computadores, a internet, Brasil e mundo afora, se ligando na mais ouvida.
3: Brasil.
0: É a programação Momento, seja bem-vindo, seja bem-vinda. Por aqui você está sempre em primeiro lugar. Você está sempre em primeiro lugar junto com a gente na programação 97.9. E eu tô chegando para fazer o que eu amo, na rádio que eu amo, para você, ouvinte, que é a razão principal do nosso trabalho. Afinal, chegamos aí já na quarta-feira, meiuca da semana, meus queridos. Tudo bem por aí? Tudo em ordem? Tudo nos conformes? Espero que sim. E por aqui está tudo mil maravilhas sempre, com a graça e a proteção divina. Agradecendo a Deus, Nosso Senhor, pela oportunidade em estar com você em mais uma tarde no comando desse programaço que conquistou o Brasil, que conquistou a galera que gosta de ouvir música boa, a galera que gosta de participar, mas o principal de tudo, aquele ouvinte que gosta de ganhar prêmios. Ah, chegou no programa certo então. Toca tudo, sempre tem, todo dia, toda tarde, aquele prêmio bacana, legal, pra você que interagir comigo, pra você que vim conversar comigo através do 991237132 e contar um pouquinho de como está a sua tarde. Hoje é quarta-feira, a famosa quarta-feira dos apaixonados. O quê? Tem apaixonado ouvindo a rádio? Tem? Será que tem mesmo? Eu acho que tem, esses ouvintes mais apaixonados do sul do mundo. Você vai vir participar comigo, vai concorrer a um vale-compras de R$100 da Cia da Boas Calçados e Confecções e também dois almoços no restaurante Sabores da Ana. Dois almoços ou dois jantares. Quem ganhar vai escolher. Se quer vir ao meio-dia almoçar, se quer vir à noite, porque ali a gente tá em casa, né? Restaurante Sabores da Ana, a gente tá em casa e você sabe que pode chegar e você vai ser sempre muito bem atendida pela equipe dos Sabores da Ana. E claro, já vem fazer a sua indicação musical também. Quer ouvir o quê? Sertanejo? Quer curtir uma bandinha? Quer ouvir uma música galdéria daquelas de fazer startup, Gapau do Oco? Pois bem, então capricha, ó. Galera tá animada hoje, né? Quarta-feira, imagina só, se não, 12 de agosto, a temperatura hoje tá agradável, hoje tá bom. 23 graus a temperatura em Xanxerê. Então capricha na mensagem, bora ser feliz, curtindo o momento e ouvindo Cris.

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0: som do Rogério Magrão e Banda. Aquele chazinho gotoso que até quem não tá doente gosta. Tá um chazinho de amor. Bora lá, guardamos quarta-feira, sol brilhando na capital do milho. Quero saber de você. E você quer ouvir um sertanejo, uma banda, uma gaúcha? Qual musiquinha não pode faltar na sua tarde de quarta-feira pra alegrar você, pra deixar você felizão da vida? Vou mandar os parabéns aqui já. Ó, tem que responder pra mim qual é o pontinho rosa mais querido da cidade, tá? Eu acho que eu não falei isso no início do programa. Tá, mas você tem que responder pra mim qual é o pontinho rosa mais querido da cidade. Ceia da Boas Calçados e Confecções, vale compras de R$100. Daqui a pouquinho eu vou falar pra você das ofertas, as novidades que chegaram na loja que encantou todo o povo de Xanxerê e da região também, com preços, com condições facilitadas de pagamento, mas o principal de tudo, sempre priorizando o bom atendimento, né, Gilson? 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Cris Júnior, mano, um abraço pra Andressa. Andressa tá de aniversário. O quê? Andressa tá de aniversário hoje, produção. Andressa, parabéns, saúde, muitas e muitas felicidades, recebendo carinho de toda a equipe do restaurante Sabores da Ana. É, cozinheira da noite, mas ela tá aí ligadinha ouvindo a gente, tá de aniversário hoje, comemorando mais um ano de vida, que Deus abençoe você. Sempre recebo carinho e homenagem de toda a equipe da Momento, mas o principal de toda a equipe aí do Sabores da Ana. Tem mais alguém de aniversário hoje? Pode mandar mensagem aí que nós já cantamos parabéns também, aqui não temos preguiça de cantar os parabéns aqui. Mas convidar pra festa fica melhor ainda, né? Alô?
1: Boa tarde, Cris. Mano, muito bem, bonita pra nós, Cris. Alegre nosso dia. Estamos se recuperando, Cris.
0: Ô, dona Nara Maldiceira.
1: Oi, Cris, eu quero ganhar esse sorteio, Cris. Eu tô fazendo aniversário semana que vem.
0: É. Ó, chantagem.
1: Sou a Nália Baldiceira.
0: Ó, chantagem, né? Anália Baldiceira, um abraço pra você, minha amiga, tudo de bom. Quem mais? O Gelson Schmitz tá ligadinho ouvindo a gente. Ô, Gelson, sertanejo, banda e gaúchão, tá? Escolhe uma aí de banda, um sertanejo, me manda pra cá que eu dei boa e a moda pra te curtir. Country Beat nesse horário não combina muito, né? Porque a gente é meio velho, gosta de umas músicas mais velhas, né? Mais assim, essas músicas mais atual aí, ela não combina muito com o Toca Tudo, mas enfim, tá bom? Manda ver aí um pedido de banda, um sertanejo aí, nós já debulhamos a moda aqui pro amigo. Abraço pra galera do Kiss Motel. 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Cris Júnior, pode ser só o vinho? Não. Você tem que aproveitar esse prêmio, ó, ao máximo, tá bom? É, 2 horinhas de boa, qualquer coisa, se for 1h40 aí, 1h50 jogando baralho, o baralho lá do Kiss Motel é bom também, tá? Baralhinho bom. Gelson descomprou baralho novo lá. Então você vai participar hoje à noite aí com o Jonathan Williams no Bailão da 97 e concorrer então a Vale Motel e também uma garrafa de vinho. Coisa chique pra quarta-feira. 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
0: Este Ralf, agora então, Gelson Schmitz. Agora você foi gigante, agora. Esse som, já preparei aqui, Gelson Schmitz. Pode abandonar o trator aí, que depois que eu tocar essa música do Christian Ralph aí, não tem serviço na frente hoje. Lauri! Pensei que minha rádio tinha pegado gripe, Cris Júnior. Não, não, Lauri Balbinotti, fica tranquilo, não mexe na regulagem do teu aparelho. É que nós estamos aqui com algumas mudanças no nosso estúdio, tá? Nós estamos com mudanças no nosso estúdio e a gente teve que remover toda a espuma, toda a acústica do estúdio, a gente teve que remover, tá? Para que algo melhor possa acontecer. Você sabe que pra vir coisa nova tem que ir o velho fora, né? Não, ó, minha amiga, não, não é o teu velho aí, não. Pra que as coisas novas aconteçam, as velhas têm que ficar para trás. Soou meio mal, na verdade, né? Isso, mas aí, tu entendeu, né, Lourinho Bobinotti? Entendeu, isso aí. Pra que as coisas novas venham, as velhas têm que ser ajustadas. Melhor assim, ser ajustadas. Bora lá faturar dois almoços hoje. Quem que você vai convidar? Quem que você vai trazer para almoçar o jantar dos sabores da Ana? É a namorada? É o namorado? É o crush? Vai vir sozinho ou sozinha? Não tem problema. Come em dobro daí, né? Você vai escolher quem você vai trazer para almoçar nos sabores da Ana por conta da Momento FM. Sorteio daqui a pouquinho, às 18h45. E também você que responder para mim qual é o pontinho rosa mais querido da cidade vai ter a chance de concorrer a um vale-compras de R$100 para comprar um presente para você ou para alguém especial também lá no pontinho rosa mais querido da cidade, que é a Ceia da Bolsa.
6: Eu
0: ouvi
6: a música com Chico Rei Paraná essa quarta-feira. Se participar desse sorteio aí, beleza? Tchau, obrigado.
0: Beleza, Braulino.
6: E o pontinho mais querido, mais amado do Xerê é a Cia da Bolsa, né, amigo Cris?
0: Mas acertou, meu amigo, isso aí tá sabendo muito bem, né, Braulino? Um abraço pro meu amigo Paulo Sérgio, um abraço pra todo o pessoal de Bom Jesus ouvindo a Momento FM. Alô você de Ponte Serrada, aquele abraço. Alô você de Chavantina, abraço pra você também. Aonde mais? Ah, eu sei, eu tô sabendo que a gente tem um monte de ouvintes curtindo a Momento em Vargião também. Uma ótima tarde pra todos vocês aí. Jussara, tudo bem? Tá pedindo lajota? Uma só lajota. Beleza, Jussara Batista. Tem mais ouvinte aqui. Alô.
7: Boa tarde, Cris Júnior. Tudo bem? É Marlene Blutz aqui de Itapejá. Marlene Estamos trabalhando, Blutz. Escutando o teu programa.
0: Pareceu.
7: Oh, Marlene... que maravilha. Estava escutando antes, ó. O programa, acho que é o Leandro, que estava fazendo. Muito bom o programa de vocês. Legal, nossa, demais. Nota mil. É, toca a música para mim do Céu e Cantos.
0: Qual?
7: É Morena Misteriosa. Viu? Coloca meu nome no sorteio, vai que eu ganho. Aí vou conhecer Chapecó.
0: Xanxerê.
7: Deus do livre, né, Cris? Eu aproveito, até o Winho. Beleza? Um abraço e tudo de bom.
0: Ô Marlene Blotz, um grande abraço, que satisfação receber sua mensagem por aqui. Na época que eu passei lá por uma rádio lá no Paraná, Marlene Blotz era meu ouvinte lá, né? Em Itapejara do Oeste, e veio com a gente aqui pra Xanxerê agora. Chapecó é bem pertinho aqui, tá, Marlene? É, já ganhou o prêmio, já vem em Xanxerê, já passa em Chapecó, já dá uma passadinha em Xaxim também e visita os municípios ao redor aqui. O que que achou, Marlene Blotz? Espalha a Rádio Momento aí, Itapejara do Oeste. Hora de modão pra você curtir.
8: Toca tudo,
0: tocando o que você quer ouvir. Christian Alves, loucura demais.

0: tal da morena misteriosa. Continuam procurando ainda. É, você conhece ela? Você sabe quem é? É um mistério pra todos nós. Pra mim não mais, né? Já encontrei minha morena, não é mais mistério pra ninguém. Alô, Marlene Blotz, mais uma vez, uma ótima tarde pra você. Agora, faltando 20 minutos para as 5 horas da tarde.
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2: Chapecó inaugurou neste sábado o terceiro sistema antigranizo instalado no município. O equipamento, avaliado em 972 mil, fica no distrito de Marechal Borman e integra a ampliação de uma tecnologia adotada pela prefeitura para reduzir os danos provocados pela queda de granizo em áreas urbanas e rurais. O equipamento é um dos dois novos sistemas que chegaram ao município, vindos da Espanha. A outra unidade foi instalada no bairro EFAP. Os dois equipamentos foram colocados em operação no fim de junho, ampliando a área protegida pelo sistema de granizo municipal. Com informações para a programação, o repórter Jocely Luiz.
0: Valeu, Jocely, obrigado pelas informações. É aqui você curte música boa, aqui você participa e principalmente fica bem informado com as principais notícias da nossa cidade e também da região. 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
0: 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O tempo todo. E aí, trabalhando, descansando, tá no carro, tá no caminhão, onde é que você tá? Cadê? Cadê esse ouvinte mais lindo do planeta, gente do céu? Eu tô aqui, o gordinho falante tá aqui, ó, esperando sempre o seu recadinho, esperando o seu joinha, esperando a sua participação com muito carinho, pra gente conversar, pra gente prosear um pouquinho através das ondas da 97.9. Hoje, pra quem não vai namorar e não vai curtir o sofazinho, pode curtir o sofá assistindo o jogo. Hoje tem Copa Libertadores. Cada um aproveita como quiser também, né? Não tem nada a ver com isso. Copa Libertadores, tem Palmeiras e Cerro Porteño hoje, se enfrentando às 19 horas pela Copa Libertadores. Tem o Platense enfrentando também o Coquimbo Unido. Mas é o nome de time também, Coquimbo Unido. Colocasse Coquinho Bonito, né? Dava mais. Cruzeiro e Flamengo também se enfrentam hoje às 9:30 da noite. Copa Libertadores. Copa Sul-Americana hoje às 19 horas tem Tigre e Torque. Tem às 19 horas também o jogo do Bragantino e Atlético Mineiro. E também às 21:30 Santa Fé e River Plate se enfrentando pela Copa Sul-Americana. Alguns jogos que acontecem hoje na sua telinha. E claro, você vai ouvindo a Momento FM por aqui. A gente vai atualizando os placares dos jogos também. 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Cadê? Ah, tá aqui, achei ele. Fala comigo, Gilson.
5: Fala, Cris Júnior. Boa tarde, tudo bem? Gilson aqui da Cia da Boa, Seicido Calçado. 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Um abraço, Cris.
0: Valeu, Gilson. Grande abraço. É, tem que responder pra mim, hein? Grava um áudio, manda mensagem.
6: Fala, Cris Júnior. Grande, Cris Júnior. Como é que Maia. Tá, meu nobre amigo Cris?
0: Bem.
6: Aqui é o Maia de Bugansão. Tamo aí daquele jeito, ligadão no momento, né?
0: Trabalhando.
6: Toca pra nós, Cristiano Neves e Cigana, pode ser? Tamo aí, ligadão. Bom trabalho, é nóis, irmão.
0: Valeu, valeu, amigo Maia. Trabalhando, a galera lá no açougue do Mercado Bugança.
7: Boa tarde, Cris, tudo bom? Aqui é a Tatiane Gonçalves da Silva, sempre na programação da Momento FM. Também quero participar aí do sorteio do restaurante da Ana. Ganhar esses almoços aí para comer com o meu mozão lá, né, Cris? Vamos experimentar a comida aí do restaurante da Ana. Um abraço para você, bom trabalho. E ótima quarta-feira para todos.
0: Para você também, Tati. Aquele abraço. Valeu, valeu. Tá sempre participando por aqui, né? Concorrendo aos prêmios da tarde também. Quem é? Quem? Quem é? Eduardo Costa vai cantar. Mas quem é a deusa mais linda desse universo?

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0: Tá em sucesso João Paulo e Daniel, lá nas antiguinhas, aquele sertanejo que você só ouve aqui na Momento FM. Sertanejo bom é sertanejo de qualidade, né? 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
0: Um abençoado finalzinho de tarde para você, agora faltando 2 minutos para as 17 horas.
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0: E aí, meu querido, minha querida, tá construindo, tá reformando, então você tá com o rádio ligado, porque você sabe que toda quarta-feira ele dá uma passadinha aqui, além de mandar um alô pros ouvintes, ele também traz aquelas ofertas imperdíveis direto da Nadalete Materiais de Construção, né, Eliseu? Boa tarde.

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1: 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Voltamos na sexta-feira com o sextou maravilhoso, né? Com muito mais ofertas, novidades.

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1: Ô, lindeza do meu coração, continua participando aí, 991237132. Já eu atendo você que já mandou um recadinho pra mim, tá? Agora 5:10, tá chegando a previsão do tempo.
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1: Vamos lá, Peter Scheuer, e esse tempo agora estamos com 21 graus a temperatura, finalzinho de tarde, quarta-feira. Conta pra gente aí como se comporta o tempo para as próximas horas e também ao decorrer da semana em Xanxerê e região, Peter.
10: Olha, sem muitas alterações, uma baixa pressão deve organizar novas instabilidades que têm o potencial para estar provocando chuva a qualquer momento ao longo dessa quinta, sexta, sábado. Não ruim o tempo todo, intercalando com breves melhorias onde o sol até aparece momentaneamente. A temperatura ela se mantém mais agradável. A máxima prevista ela segue num patamar assim próximo acima dos 20 graus nessa sequência aí de quinta-feira, na sexta-feira também, próxima dos 20. No sábado já esquenta, já vai para 27 e 28 graus, o que pressupõe-se que o sol volte a aparecer em alguns momentos. No domingo, quente, estável, com temperatura acima dos 30 graus. Segunda, terça, temperatura alta para os padrões aí para a época do ano, acima dos 33, 34 graus. E com uma certa sensação de mormaço. Peter Scheuer, meteorologista, com a previsão do tempo.
1: Valeu, Peter. Obrigado pelas informações. 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
1: 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No momento tá bom demais, senhoras e senhores. E aí, já tá de boa? Tá em casa tomando seu chimarrão? Tô nada, Cris Júnior. Tô trabalhando. Pois bem, tô trabalhando sim contigo também no seu trabalho, na sua casa, no seu carro, no seu caminhão. Alô, meu amigo agricultor. Alô, você do campo. Alô, você do agro. Receba o meu abraço agora, mas bem apertado. Pensa num abraço apertado que o gordinho falante tá mandando pra ti agora aí. Você que tá aí nas ordenhas das vaquinhas, você que tá plantando, você que tá colhendo. Um abraço pra vocês, afinal o agro não para, o agro movimenta o nosso
2: Brasil.
1: É isso aí. Hoje é o Dia da Juventude. Sabia disso? Dia Internacional da Juventude, instituído pela ONU, Organização das Nações Unidas, para destacar a importância dos jovens na sociedade e promover debates sobre os seus direitos, educação, emprego e participação social. Hoje também é o dia do elefante. É, dia do elefante. Olhei para minha barriga agora, ver se não tá igual. Dia do elefante hoje, campanha internacional voltada à conscientização sobre a conservação, né, dos elefantes e também a proteção dos seus habitats. Hoje também é o Dia Nacional das Artes. Em alguns países e contextos, há celebrações locais nesta data, embora variem conforme a legislação e também conforme a região. Legal, né? Segundo o calendário sazonal, algumas datas para a gente celebrar a importância desse dia, conscientização e o principal de tudo, ser feliz ouvindo ao momento e curtindo o Cris. Só um pouquinho que eu vou dar atenção para uma pessoa. Isso aí, meus queridos, bora lá então, tarde bacana, tarde legal, quarta-feira, o Caixa d'Água tá na audiência, um abraço pro amigo aí, tudo de bom, quem mais? Meu amigo Buxa, hoje, rapaz, vou até baixar a trilha pra falar dessa figura icônica aqui de Chancherê, uma pessoa maravilhosa, uma pessoa querida, e eu queria conhecer o Buxa, conheci o Buxa hoje, conheci a Buxa hoje, quer dizer, o Buxa. Ô, meu amigo, um abraço, Deus abençoe você, trocamos umas ideias. Tu pensa um comunicador com mais de 40 anos conversando com um menino gatinhando no meio da comunicação ainda que sou eu. É, quero agradecer, Buxa, pelas palavras, pela motivação, né, vindo de você, uma figura aí, como eu falei, né, uma figura ilustre no nosso município que todo mundo conhece, tem carinho, tem respeito, tem admiração, maestro premiado, esse Sidney Debastiani, o famoso Buxa, aí o curtindo e ouvindo ao Momento FM, não, tiramos até, não, pedi pra tirar uma foto com o homem, só não pedi autógrafo de vergonha, Só não pedi um autógrafo do Bush hoje de vergonha. Mas tirei uma foto, postei no meu Instagram. Tá lá, quem quiser ver o... Quiser ver duas figuras bonitas, vai lá no, no Instagram nosso lá. Arroba locutor underline Cris Júnior. Né, Bucha? Tá sabe, show, velho. Que bom que o amigo acompanha e gosta de me ouvir aqui na rádio, de curtir a nossa programação. E deixou muito feliz. Neider Fabiane Menegoto, ela tá curtindo, tá pedindo Amado Batista. Ouvindo a Momento FM, Cris Júnior, estamos voltando de Chapecó. E ligadinhos na melhor programação. E coloca no sorteio e já respondeu que o Pontinho Rosa mais querida cidade é Cia da Moça, Calçados e Confecções.

0: aquela puxadinha assim, ó.
1: Ainda estou sentindo falta.
0: Nossa senhora! É mais uma lágrima que rola no canto dos olhos do caboclo. Amém! Chico Rei Paraná, degrau da escada. Essa vem lá do tempo que eu era jovem ainda. Né, meu amigo Fábio?
2: Boa tarde, Cris Júnior. Estamos na escuta da Momento FM. Manda um abraço aí pra galera da JF Pneus.
0: Abraço.
2: Centro Automotivo Xanxerê.
0: Esse é Fábio, é um figuraço. Gente boa demais, né, Fabião? Tudo de bom, hein, meu querido? Bom trabalho, boas vendas, bons negócios. 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E a gente tem os parceiros, né?
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0: Momento agora, 17 horas e 25 minutos.
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0: 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Quem você vai trazer almoçar nos sabores da Ana? Me conta, pode me contar. Só vai contar pra mim, eu não vou falar pra ninguém. Prometo que eu só vou compartilhar com a audiência que tá aqui comigo, curtindo agora o Toca Tudo. Vai ficar só entre nós esse assunto, tá? Só entre nós aqui. Dona Vilma Terezinha, esqueci, ela ganhar o almoço nos sabores da Ana, vai trazer o esposo pra almoçar no restaurante? Aí sim, né, Dona Vilma Terezinha? Quem mais está participando do sorteio da Senda Bolsa também, é o Potinho Rosa, mais querida cidade. É o Leandro Lopes, Cris, ó, me coloca em sorteio, vou levar a esposa para almoçar nos sabores da Ana. Bonito demais, valeu. Alô, Samanta, boa tarde para ti também. Um alôzinho especial para Adriana Vostro, tá ligadinho participando. Respondeu, Potinho Rosa, mais querida Senda Bolsa. O Zanella de Jardim tá pedindo um JM. Não suportei a despedida. Essa música judia, né, o Zanella? É alguma ocasião especial, assim, ou é só pra curtir, né? Ou ela foi embora mesmo? Meu Deus, meteu o pé, mulher, velho. Ô, Cris Júnior, toca pra nós aí a próxima música, Luciano dos Santos. Tudo de bom, tá participando do sorteio. Quem mais?
5: Boa tarde, Cris Júnior, Leda Cecília. Quero participar do sorteio do almoço ali do restaurante da Ana. E pedir uma música, pode ser a professorinha. Obrigada e bom trabalho.
0: Olê da Cecília, valeu, aquele abraço. Tô devendo um montão de músicas aqui, vou pagando conforme dá também, tá? Conforme dá, eu vou pagando. Quem não conseguir pagar hoje, eu pago amanhã, na cedo, sábado. Né? Isso aí, os meus ouvintes já sabem como funciona o nosso brique por aqui. 991237132. Um abraço lá pra galera da FG Salvados. Um amigo Wagner tá lá, rapaz. Ele quer me vender um relógio, mas eu fui olhar esse preço do relógio. Ele me disse: Cris, eu faço pra ti a metade do preço da internet. Eu fui olhar o preço na internet. Ai, ai, eu acho que de momento, Wagner, eu só vou alugar esse relógio pro final de semana, pra ir no, lá no Rama final de semana. Aí tu me empresta ele. Abraço, queridão, pra você, pra toda a equipe aí, a Luana, a Fernanda, a Juliane, a equipe FG Salvados, parceria.

0: festejar. É. Tem que dançar. O Wagner, sai essa dos fandangos aí do Megasson, não? Sai essas modas também. Olha a nossa audiência, Léo Sonza. Ô, Léo, ótima tarde pra você. Tá ouvindo, Cris Júnior, na nossa Praça Tiradentes? Tá ouvindo? Que maravilha, que bom. Abraço pra você, bom fim de tarde. Pessoal todo aí na praça. Curtindo a momentona. Agora 24 minutos, faltando para as 18 horas. Chegando ele mais uma vez por aqui com a informação da hora, Jocely Luiz.
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2: Chapecó se prepara para receber um dos maiores eventos do setor imobiliário da construção civil do sul do Brasil. Entre os dias 26 e 30 de agosto, o 20º Salão do Imóvel e a 2ª Tecton devem reunir mais de 300 marcas no Parque de Exposições Dr. Valmor Ernesto Lunardi, AIFAP. A edição de 2026 contará com empresas de segmentos imobiliário, construção civil, tecnologia, arquitetura, engenharia e serviços, reunindo mais de 300 expositores de Santa Catarina e de outros estados da região sul. Na última edição, realizada em 2024, o evento recebeu aproximadamente 30 mil visitantes, mais de 200 expositores e apresentou cerca de 10 mil imóveis ao público. Com informações para a programação, repórter Jocely Luiz.
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3: 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Vamos lá, galera participando, interagindo, concorrendo a prêmios. Dois almoços saborizando, mais R$100 em vale compras lá na Cia do Bosco, Calçados e Confecções. Rosa Alves está em faxina, Irani, ouvindo o momento. Aquele abraço. Valeu, diz que vai dar de presente se ela ganhar esse vale pra filha Jaque. Jaque tá de aniversário hoje, Cris Júnior. Jaque tá de aniversário hoje, produção.
4: Parabéns. Parabéns pra você.
3: Jaque, parabéns pra você, Jaque Taquevá. Vai pra festa da Jaque hoje, que tem bolo refrigerante e nós também. Valeu, Jaque, Deus te abençoe. Moreno, cara vermelho, se der tempo eu toco. O meu amigo César Sampaio também, o compadre Salsicha, tá ouvindo ao momento, aquele abraço. Quem mais? Alô.
5: Boa tarde, gordinho falante.
3: Boa tarde.
5: Aqui é a Juliana Vilanteira, gostaria de participar do sorteio.
3: Tudo bem, Juliana?
5: Desculpa a brincadeira, mas é que a gente já está acostumado a escutar você na rádio. Um bom final de tarde.
3: Juliana Binotto Vieira, eu só vou levar a sério e vou levar a mala se você não vier mandar recado pra mim, não mandar mensagem, eu fico bravo. Aí tu pensa num gordinho falando de brabo, é quando meus ouvintes queridos que participam sempre, todos os dias aqui, não vem nem sequer me mandar um joinha. Eu tô com uns 4 ou 5 nomes anotados na minha lista negra aqui. É, deixa pra mim, esses que vêm lá de vez em quando, né? Lá de vez em quando, eu vou atender eles lá de vez em quando também. Mas aquele que vem todo dia, toda tarde tá aqui junto com o gordinho falante, isso me deixa tão feliz. Curtida poderosa do Oeste Catarinense. Quem mais? Alô?
6: Boa tarde, meu nome é Denise Filippini, queria participar dos sorteios.
3: Senhorita está participando, porém tem que responder, ó, tem que responder. Qual é o pontinho rosa mais querido da cidade? Cena Moço, Calçados e Confecções, tá bom? E quem que você vai trazer para almoçar no Sabor da Ana se você ganhar esse prêmio? Briga com ele do Calmon, Cris Júnior, manda para nós. Se tu escrever o nome aí na participação, eu mando a música. Caso contrário, nops, não.
7: Boa tarde, tudo bem? Aqui é Clorinda Fábio. Queria participar do sorteio ali do... Que estão sorteando. Se me atender, agradeço. Peço uma música bem bonita. Tá. Escolha do teu programa, tá bom? Obrigado, se me atender, agradeço.
3: Beleza,
7: tchau.
3: Valeu, não, Clorinda. Rudimar Espanholo, pessoal da mecânica Espanholo lá de Quilombo, na audiência 97.9. Como é que tá o Ronaldo aí, ô Rudi? Já deve ter ido pra casa, né? Porque lá trabalhar não é muito forte dele, né? O que o Rudi Espanholo trabalha, o piazinho dele, o Ronaldo não gosta muito. Não, brincadeira, ele trabalha também. É mecânico também, trabalha bem pra caramba, inclusive. Abraço família aí de Quilombo.
8: Fala, meu amigo Cris Júnior. Estamos aqui no trabalho ouvindo o momento. Bem, abraço aí, Serginho, Espera Feliz, Minas Gerais.
3: Serginho, Espera Feliz, Minas Gerais, ouvindo nós. Essa audiência nossa é top. Cruzando fronteira sempre. Abraço, povão mineiro. Alô.
9: Ô, Cris, manda um abraço aí pros Piada Conecta aqui, pro Careca, que tá aí. Você pediu o fundo da grota.
3: Azar, Careca.
9: Da grota, né?
3: Vamos tocar essa moda aí daqui a pouco, se der tempo, tá bom, Everton? Abraço para você, para todos os nossos amigos, clientes, parceiros, patrocinadores, igual o pessoal da Conecta. Ligadinhos junto com a gente por lá na Conecta Alter.

0: meus queridos, isso é traia véia com corpo e alma. É, por incrível que pareça, é corpo e alma cantando essa música. Aham. Mas cadê os corpo e alma do bailão, Crijum? Pois é, não sei. Não sei. 12 minutos faltando para as 18 horas.
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0: Muito bem, 5 minutos agora voltando para as 18 horas. Temperatura na capital do milho, atualizando você agora, 21 graus. Tá gostoso, o clima hoje tá bom, tá maravilhoso para quem gosta, né, de uma temperatura mais elevada. Abraço para todos os motoristas escolares, né, o pessoal nas vans aí, sintonia momento. Abraço para a criançada nas vans também. Para você que passou buzinando em frente à rádio aqui durante o comercial, aquele abraço, proteção divina, que Nossa Senhora cuide de você aí, livrando de todo acidente, né? Abraço e obrigado pelo carinho sempre da audiência. Os servidores públicos estavam ouvindo o Crijuna lá na praça, né? É isso? Então, um abraço aí para Léo Sonza e todos os servidores públicos que merecem o nosso carinho, nosso respeito, nossa admiração. Bom trabalho para toda a turma aí na Praça Tiradentes. Cadê o Rodrigão? Cadê tá aqui o Rodrigão?
1: Tá, o gordinho mais simpático da cidade. Um abraço para você. Bom. Um abraço para todos aí que nos ouvem diretamente da Momento FM. Lembrando, né, quero participar do sorteio também, lógico que sim. E não esqueça, hein? Ah. Não esqueça, meu amigo, hein?
0: O quê? Conta.
1: Tá vindo aí a próxima semana e sorteio, não. A Blitz da Pé Quente, você que tiver um comprovante de pagamento de loteria da Lotérica Pé Quente no bolso, quando for abordado no centro de Xangirê,
0: conta,
1: você leva quinhentão na hora, hein?
0: Quinhentão na
1: então,
0: hora.
1: Então hoje eu vou querer participar do sorteio da Cia da Bolsa. E esse gordinho simpático aí, aquele abraço, tudo é bom. Nosso muito obrigado, um abração a todos aí que acompanham esse canhão de audiência que é a Momento FM.
0: Ô Rodrigão, aquele abraço, meu querido, pra você e pra toda essa equipe incrível aí da Lotérica Pé Quente, a lotérica mais pé quente do Brasil. Abraço pra você, bom trabalho. Inclusive, hoje tem sorteio, né, Rodrigão? Hoje tem Mega Sena. É, hoje tem Mega Sena. 10 milhões e meio? Uma piada já me ajudaria, meu velho. Já me ajudaria 10 milhões e meio na conta. Capaz que não, mas eu trabalharia aqui na rádio ainda mais faceiro, eu com 10 milhões na conta aí. Abraço pra turma aí, Lotérica Pé Quente. Então, agora, próxima semana, vai ter, né, o sorteio, aonde a equipe da Momento sai pelas ruas da cidade e aborda aí uma pessoa, e se tiver um cupom da Lotérica Pé Quente, ganha na hora dinheiro, quinhentão, né? Quinhentão no bolso. E amanhã nós vamos ter o sorteio, o Pix premiado da Maçoca. Amanhã, quinta-feira, prêmio Pix premiado da Maçoca. Você que ainda não passou na Maçoca, não comprou um produto, vai hoje, o pessoal tá por lá atendendo, vai amanhã para você se cadastrar durante o Toca Tudo, e às 18h45 da quinta-feira eu ligo para um ouvinte que tem o produto da Maçoca na geladeira, no freezer, comprovou para mim, vai ganhar na hora R$200 no Pix. Então, amanhã é dia de largar duzentão na conta de alguém aí.
2: Aí, Cris, boa tarde.
0: E aí, Márcio?
2: Eu, Márcio, do Correio do Seu da Área Indígena.
0: Fala, queridão.
2: A sede aqui, interior de Poaçu. Me toca um vaneirão bem caprichado aí, gaúcho.
0: Uma vaneira?
2: Beleza? Me coloca em qualquer sorteio se tiver aí.
0: Uma vaneira ali. Beleza, Márcio, um abraço pra você, pra todo o pessoal na Reserva Indígena, ouvindo a gente em Poaçu. Alô, minha amiga Ana. Bom fim de tarde, Ana, pra você. Tá com saudade, Ana. Tá com saudade de você já. Amanhã eu vou lá tomar um café contigo, tá bom? Abraço pra toda a equipe aí do restaurante Sabores da Ana. Brilha som lá das antiguinhas. Sou latino-americano. Já na sequência tem a oração da Ave Maria.

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0: 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Gente, a banda Brilha Som, ela mantém a essência do bailão, né? Brilha Som, Rainha Musical, Usa Tubaís também, banda G10, grandes bandas aí que se mantém na atualidade até os dias de hoje, no ritmo baileiro. E nós temos aqui um monte de ouvintes baileiros e baileiras de plantão. E ao momento é uma das únicas rádios no estado de Santa Catarina, né? Uma das rádios aí que mais evidencia música de banda na programação. É nós aqui, em 97.9. Não, essa é depois. Querida amiga, depois. 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Agora 18h02, vem aí a oração da Ave Maria.
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2: Somos uma igreja viva do Senhor, comunidades vocacionais onde a vocação nasce, cresce e se fortalece para no mundo irradiar a vida nova do Reino de Deus. Em nome do Pai, do Filho e do Espírito Santo. Amém. Olá, irmão e irmã, queremos continuar nossa prece por todos que assumem o chamado ao matrimônio. Sejam nossos lares sempre fecundos, berço de todas as vocações. Por isso, confiantes, rezemos. Jesus, tu me destes o dom precioso da vida e conheces a fundo o meu coração. Dá-me a graça de escutar tua voz para que eu seja capaz de sonhar e me entregar com generosidade e vigor a serviço do reino em tua igreja e no mundo. Maria, mãe e mestra, ajuda-me a ouvir teu filho Jesus e a responder com alegria a minha vocação. Amém. Estamos rezando ao longo desta semana, especialmente pela vocação matrimonial. E como já foi destacado nas reflexões anteriores, o casal é a luz viva de Cristo na terra e na igreja. Pelo matrimônio, os filhos e filhas batizados em Cristo são convidados a participar da perfeita escolha em Deus, do companheiro e da companheira com quem aceitam compartilhar todos os dias de sua vida, um para o outro. O sim do casal para benevolência e compaixão. O sim do casal para assumir com Cristo a alegria e a tristeza de cada dia, até que a morte os separe. Do sim que é firmado com Deus para honrar a vida do outro na sua plenitude e protegê-la com todas

0: Os esposos são, portanto, para a Igreja, a lembrança permanente daquilo que aconteceu na cruz. São um para o outro e para os filhos, testemunha da salvação do qual o sacramento os faz participar. Que assim rezemos a Maria, pedindo a graça de que nossas famílias construam caminhos de santidade. Ave Maria, cheia de graça, o Senhor é convosco. Bendita sois vós entre as mulheres, e bendito é o fruto do vosso ventre, Jesus. Santa Maria, Mãe de Deus, rogai por nós, pecadores, agora e na hora de nossa morte. Amém. Deus vos abençoe, em nome do Pai, e do Filho, e do Espírito Santo. Amém.
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1: E a noite vai chegando, sol já foi embora e quartamos, meus queridos, quarta-feira, 12 de agosto de 2026. E o Júnior por aqui com muito carinho, com muita alegria, sempre fazendo o que eu amo, na rádio que eu amo, para você ouvinte, que é a razão principal do nosso trabalho. Abraçando você de Xanxerê, você dos municípios vizinhos, você do interior, você na cidade, nos bairros, você lindão e lindona que tá agora acelerando para casa. Acelerando por rumo de casa, proteção divina, Deus abençoe. Não acelere muito também, vai de boa, hein? Vai sossegadinho, você não vai querer acelerar muito, dar uma de apressadinho, apressadinho no trânsito, não. Ligou os faróis do seu veículo, já tá usando o cinto de segurança, o volume tá no que aí, num 12, 15 no rádio? Aumenta mais um pouquinho, aumenta um pouquinho. Os caboclo que não vai faltar nessa última hora aqui do nosso Toca Tudo 97. Eu vou de caroninha junto com você até o seu destino final. Para você, meu amigo plantonista, que tá saindo agora para o seu trabalho, proteção divina, que você tenha uma noite abençoada de trabalho. Deus abençoe você, tá bom? No fundo do meu coração, esse gordinho falando só desejo coisas boas para você. Porque o que a gente deseja para o próximo, a gente tem em dobro, né? E eu, graças a Deus, só posso agradecer você. Eu tenho os ouvintes mais queridos desse Brasil. Brasil! Ótima quarta-feira. E aí, bora concorrer aos prêmios? Daqui a pouquinho é o sorteio. 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E também eu tenho dois almoços, Restaurante Sabores da Ana. 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Meu amigo Alan tá indo pra academia agora. Isso aí, Alan. Ó, fé no pai, né? Fé no pai que o inimigo cai. Nada de preguiça. Bora pra academia. Desse assunto de academia eu me abtenho em falar alguma coisa. Fazer o desenho com o amigo male bastante, né? Isso aí é qualidade de vida. E pra academia muitas vezes não é só pra emagrecer, não. É pra ter uma qualidade de vida, né? Fazer um exercício físico, manter o corpo em dia. E Alan, um abraço pra você, meu amigo. Alô!
7: Boa tarde, Cris Júnior, tudo bem?
1: Tudo ótimo.
7: Aqui é a Franciele Canani. Quero participar do sorteio dos sabores da Anas para levar meu amor Leandro. E quero também participar do sorteio da Cia da Bolsa, o pontinho rosa da cidade. 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
1: Valeu! Alô, Cirlei da La Costa, um abraço para você também. Alô, Rosilei Raimondi. E aí, melhorzinha hoje, Rosilei Raimondi? Quem mais? Delmir Base, coladinho no Momento FM. Alô!
8: Boa tarde, Cris Júnior.
1: Boa tarde.
8: Coloca nós no sorteio dos sabores da Ana. E se puder, toque de igual para igual para nós, Mato Grosso, Matias aí, para nós curtir, final de tarde aí.
1: Essa moda aí, meu querido, essa é daquelas boas.
9: Fala, Cris Júnior, mandou uma música para nós, hein? Qualquer música, hein? Ô, mano, Gustavo Lima, pô. Thiago aí, que negócio, Gustavo Lima. Tá aí, sentado, comendo um bolinho, bem tranquilo.
1: Já? Já? Bem de boa, tipo rico, sentado, comendo um bolinho, tomando chimarrão. Aproveitando o merecido descanso, né, ô Thiagão? Abraço pra você e a galera aí, meu amigo Matheus, também, equipe da Stop Pneus. Bora de modão? É Toca Tudo. Tem,

0: É a verdadeira sequência das marvadas, né? Das brutas. Nossa senhora, isso aqui é um tiro de 12 no peito, camarada. Mato Grosso Matias, de igual para igual, com esse clima, com essa quarta-feira, noite de quarta-feira, famosa quarta-feira dos apaixonados, a quarta-feira para aquele churrasquinho com os amigos, a quarta-feira com aquele futebol com os amigos também, enfim, você aproveita a sua noite de quarta-feira que tá chegando, tá aí já, escureceu, né? Já escureceu, já estamos na noite de quarta-feira. Aproveite, a vida passa muito depressa. E se você não aproveitar as boas coisas, os bons momentos, as boas oportunidades, você vai ficando para trás. Depois não adianta chorar. 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Brasil! Ô, Tiagão, agora você passou na frente da rádio com o carro limpo, me lembrei que eu tenho que lavar o carro também, Tiagão. Sexta-feira, Tiagão, não marque nada, aliás. Como é que o homem não vai marcar nada, né, Cris? Vai lavar só o teu carro, certo? De certo, sexta-feira eu vou deixar a pampa aí pra dar um trato nela, né? Dar um talento aí na pampa, velho, que tá precisando, rapaz. Desde quando eu saí de férias, não lavei o carro, não é? Isso já faz um mês e pouco. Meu Deus do céu. Abraço pra equipe da Ponto Prime Estética Automotiva. Abraço aí pra Silvana também. Ô Silvana, amanhã eu vou comprar uma carça nova. Eu vou levar pra você fazer a barra pra mim lá, né? Não marque nada lá que eu vou levar minhas carças pra dar uma ajeitada. É, eu vou precisar pra sábado. Eu tenho uma festa importante aí sábado. Aí eu vou precisar da, vou comprar uma carça nova, né? Aliás, já fui lá no Gilson, já comprei lá. Agora só. O bacana disso tudo do baixinho é que tu compra uma calça nova, aí você já ganha uma bermuda, mais ou menos isso. Você compra uma calça nova, já ganha uma bermuda. E o que sobra do que tem que cortar pra fazer as barras, dá bem certinho uma bermuda. Calça e bermuda nova. Marcos Araújo, valeu, tá participando dos sorteios também. Cleonice Franco Ferreira.
1: Tarde, Cris Júnior, tudo bem? Meu nome é Cleonice Franco Ferreira, quero participar do sorteio da Cia da Bolsa, o pontinho rosa da cidade.
0: Isso um aí, abraço. Valeu, tá concorrendo já aqui, beleza. Quem mais? Ana Rubete, boa noite pra você também, Ana Rubete. Quem mais? A Silvia dos Santos, ligadinho, ouvindo e curtindo. Alô!
2: Boa tarde, Cris. Gostaria de participar do sorteio aí do restaurante da Ana, tá? Vou levar alguém, né, Cris? Almoçar comigo, alguém vai, né, Cris?
0: Alguém aí,
2: vem e junto. E também do pontinho rosa. O pontinho mais lindo do Chancherê, né, cara? E tomara que eu ganhe, né, cara? Comprar um tênisinho, né? E agradeço por atendida, tá? Toca uma bem apaixonada pra nós do quiosque de Angelim. Pode ser uma das Zé Luciano. Ana Alice Moreira do São Romeiro, uma ótima quarta-feira pra ti.
0: Valeu, Deus abençoe você também, tá bom? Minha amiga Ana Alice Moreira, que ela sempre passa aqui na frente da rádio. E ela levanta o celularzinho pra comprovar, ó. Tô ouvindo o aplicativo. Deus abençoe, tá? Galera, no quiosque do tio Angelim. Para dessa, eu vou tomar uma aí com a piazada aí. Alô.
3: Boa tarde, Cris Júnior. É a Miriam Padilha. Me coloca aí no sorteio do dois almoços do restaurante Sabores da Ana. E dos 100 reais do pontinho rosa de Xanxerê, Cia da Bolsa. Toca um modão aí pra mim. Muito obrigado se for atendido.
0: Ô, Miriam Padilha, o Cris Júnior quase não toca modão, né? Eu quase não toco modão, né? Alô!
4: Boa tarde, Cris. Tudo bem?
0: Tudo ótimo.
4: Tudo certo? Aqui é a Cíntia Feliciano.
0: Por aí, tudo ok?
4: Eu gostaria de participar do sorteio da Cia da Bolsa aí. Tenha um ótimo fim de tarde. Tudo de bom,
0: valeu,
4: tá?
0: Valeu, ótima noite e abençoada quarta-feira para você, Cíntia Feliciano. Ana Maria Menegoto passando por aqui, carimbando também a participação. Valeu! Alô!
5: Boa tarde, Cris. Tudo bem?
0: Tudo ótimo.
5: Aqui é a Cris do Bairro Colato. Gostaria de participar do sorteio dos prêmios. E gostaria de ouvir uma música, pode ser a próxima.
0: Isso
5: aí. Uma
0: é.
5: Boa tarde aí pra
0: assim
5: vocês,
0: assim que
5: tá
0: eu
5: bom?
0: Gosto, assim que eu gosto. Cris João, toca qualquer uma aí e vamos de carona, é assim que é bonito. Alô.
6: Boa tarde, Cris, tudo bem?
0: Tudo ótimo.
6: Marcele Lautério da Luz, gostaria de participar do sorteio aí do Pontinho Rosa da cidade, a Cia da Bolsa, né? E bom final de tarde para todos que estão curtindo a momento, beleza? Sabe uma música aí bonita aí para nós que estamos curtindo a momento. Obrigada, tchau.
0: Valeu, Franciele da Luz. Obrigado você pela participação. Amanhã volta aqui participar de novo. Amanhã nós vamos ter o Pix de R$200 da Maçoca. 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Beijo, Anior. Cheguei chegando, não esquecendo do grande locutor. Me coloca no... Isso aí! O Antônio Fazione. Valeu, Antônio Fazione. Grande abraço, meu querido. Amém, amém, que Deus abençoe tu também. Suzy Sega em Chapecó, na linha Água Amarela. Ô, Suzy, um abraço pro teu marido, o Chiquinho, seus filhos e toda a família. Amanda Lopes também passando por aqui, participando. Alô.
7: Boa tarde, aqui é Sandra do Vila Sésimo. Gostaria de participar ali do sorteio ali do Pontinho Rosa da cidade. O mais querido, obrigado por atendida. Aqui é Sandra do Vila Sésimo.
0: Valeu, Sandra, grande abraço. E aliás, eu quase não toco modão, né? Ainda mais música gaúcha. E se for pra tocar música gaúcha, que seja assim.
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0: Esse é o fundão da grota, tia. A tal do Baitaca, bicho velho. É mentindo, né? Hã? O Baitaca, velho, é diferenciado. E não toca gaita, né? Galdério, velho, ele não toca gaita. As floreadas que outro lá, mas quem toca gaita é outro rapazinho lá. O que que o meu amigo Rafa tá me vigiando agora? Sim, agora estou trabalhando com plateia. É o Rafa lá da Megapar. Deve ser tal, porque é o seguinte, quem passa agora? Vou contar uma coisa aqui pra ti. O locutor de noite aqui já não enxerga muita coisa pra fora. Já não enxerga muito durante o dia. Ainda mais eu, não enxergo muita coisa durante o dia. Mas quem tá passando na rua enxerga o estúdio aqui bem lá de dentro, né? Espero que no próximo estúdio não tenha esse adesivo aqui, senão vai arrancar. Não, ele é bem ao contrário, é bem atravessado, que nem eu, esse adesivo que tem aqui na frente, na janela do estúdio. Quem tá lá fora enxerga tudo aqui dentro, quem tá aqui dentro enxerga nada lá fora. Só escuta as buzinadas. Meu amigo Gilson, nosso goleiro, Romanda Chapecó, é vindo ao momento. Beleza, Gilson? Não consegui abrir o teu áudio aqui, rapaz, tá meio corrido o negócio. Abraço aí, Rafão, então. O Rafa tá na frente da rádio, não sei o que ele tá fazendo, tá me tentando aí. No mínimo veio pagar uma janta do Saborizando, no mínimo. É, Rafão, um abraço, queridão. Você, pro Rodrigo e toda a equipe lá da Megapar. Meu amigo Charles. Cadê o Charles aqui? Mandou o seu áudio tradicional de todas as tardes. Fala aí, meu amigo Charles.
1: Ô, meu amigo Cris Júnior.
0: Bom.
1: Boa tarde, gordinho falante.
0: Boa tarde.
1: Como é que tu tá, meu chuchu?
0: Tô bem, graças a Deus.
1: Temos aí, piazão, com a voz que é uma taquara rachada, pia.
0: Tá gripado, homem.
1: A garganta no mico da viola.
0: É, judiadinha.
1: Manda um musicão pra nós e da Mecânica Autoestilha, aquele abraço que só o gordinho falando sabe mandar pra nós. Manda um musicão pra nós aí também, meu amigo. Aquele abraço, bora pra cima.
0: Beleza, tchau, obrigado. valeu, grande Charles, coladinho vindo no momento, um abraço pra mim também. Deixa eu ver aqui o áudio que o... Quem mais aqui? Participando, interagindo. Alô!
2: Boa tarde, Cris. Tudo bem? Aqui é o Rodrigo de Quilombo, da Mecânica Espanhola.
0: Fala, manda Rudy.
2: Música pra nós aqui da oficina. E pra toda a família aqui. Tá bom? Um abraço.
0: Valeu, Rudy. Família Espanhola de Quilombo. Nossos parceiros, ouvintes queridos. Curtindo a momentona. Alô!
3: Mas que rádio velha boa é essa, momento
0: é velha. Que achou?
3: Parulada musical atrás da outra. Abri mais um latinho.
0: Ai, ai, ai. Esses meus ouvintes são demais. Comagueiro, um abraço, queridão. Diz o Gilson, abre o áudio que a notícia é boa.
4: Fala, Cris, tudo bem?
0: Bom.
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0: Ah, beleza, Cris? Aí sim, hein? Ô, Gilson, você tá podendo, hein? Você tá podendo, Gilson. Um abraço pra essa equipe fantástica aí de Cia da Bolsa, Calçado de Confecções. Vocês ouviram, né? Você percebeu que no programa Toca Tudo, a maioria do pessoal que participa aqui, as empresas que eu fico citando e falando, são patrocinadores aqui da rádio. Investem todo mês um valorzinho bom, né? Um valorzinho bom que paga nosso salário, graças a Deus. Né, Gilson? E aí, além de patrocinadores, são ouvintes, estão participando, estão dando prêmio pra galera. Isso é o diferencial da Momentone e nos deixa muito felizes. Esse sucesso todo na 97.9 ao longo desses 17 anos. E atenção, vem aí uma nova... Ai, ai, que eu não posso contar, porque senão a Dina vai me mandar embora. E eu preciso, tô cheio de boleto pra pagar. Senão eu contaria. A Dina já falou, se tu abrir o bico, eu sou o cara mais fofoqueiro dentro da rádio, sou eu. Ela já falou, se você contar pros seus ouvintes o que nós estamos fazendo, você vai pra rua. E aí eu pensei, né, e repensei, lá, meus boletos tá grande.
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0: Meus boletinhos tá grande, voltando de férias, aí você sabe como é que é. Vamos ficar de boa, mas logo você vai saber o que a gente tá aprontando por aí.

0: Professorinha, eu tava devendo essa música aqui desde as 4 da tarde. Tô pagando agora. É por aí o Brick, por aí o Brick. Nosso Toca Tudo é uma audiência fantástica. Mas vai se despedindo, Toca Tudo, tá? Durante a semana nós teremos outro programa aqui na grade da nova programação da rádio que vem aí daqui uns dias. Tá precisando de trabalho? Quer serviço? Então presta atenção aí.
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3: 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O que tem custa fazer um Instagram? Ah, não sei mexer, pede pra alguém te ensinar. Na vida não tem esse negócio de não sei, não posso, não dá. 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Sabe? 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
4: Brasil!
3: Sabe quem ganhou? Eu vou... Aqui, ó, já fiz o sorteio do almoço do Saborizão, que a gente tá em cima do laço. Já fiz o sorteio aqui dos Sabores da Ana. Quem vai almoçar ou jantar por conta da Momento no restaurante Sabores da Ana? José Engel. José Engel. Ô, José. Ó, vai ter que pagar a janta pra Lade agora, né? José Engel ganhou, então, dois almoços ou jantar. Vai escolher aí. Você vai trazer pra jantar ou pra almoçar? A esposa, né, dos Sabores da Ana. Beleza? Parabéns. Deus abençoe. Final do telefone 6069. A Ladi me mandou uma foto aqui do tempo que eu era magro. Meu Deus do céu, que coisa maravilhosa. Esse tempo era muito bom. Ô, Ladi, valeu. Ela guarda essa foto aí faz anos, né, Ladi? Desde a época lá, do, acho que era do aniversário dos 32, 33 anos da Vang. É, foi o primeiro que eu participei lá. Eles estavam lá prestigiando, aí a gente tem uma foto lá que faz tempo que tem essa foto.

0: Volta e meia ela usa na horta dela pra se botar os pernilongos lá. Abraço. Alô, Kézia Nunes, um abraço pro Alessandro Vai Derrota também, tá ligadinho no momento. Já vou sortear aqui também o Vale Compras da Cia da Boas Calçados e Confecções. Belo Nilda Alves, boa noite pra quem é Josiane Pedroso também, boa noite. Luciene, fala aí, Luciene.
1: Boa tarde, Cris Júnior, aqui é a Luciene Conceição. Toca pra nós escutar aí a música do Integração 6 Horas. E quero participar do sorteio do restaurante da Ana. Ah, quero dar uma folga às panelas, né? Tá louco, homem do céu. Todo dia no fogão, todo dia no fogão. Dá uma foguinha pras panelas aí
0: é
1: também.
0: É bom, ajuda,
1: né?
0: É bom demais.
1: Obrigado pelo... Obrigado se for atendido.
0: Obrigado você. Valeu, Luciane. Um abraço pro meu amigo Ade. Tá por casa o Ade hoje? Tá aí, de boa? Tomando chimarrão? Porque sexta-feira tem bailão no Rama, né, Luciane? Ô, Johnny, meu amigo Johnny, a Roberta, alô, equipe da Termoclima. 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Vou tocar uma varcinha daquelas de dançar de rosto colado.

0: do fundão do baú, os atuais. A voz do Pino. São todas belas. Sabe quem faturou hoje? Vale compra Seda Boas Calçados e Confecções?
1: Tarde, Cris Júnior, tudo bem? Meu nome é Clonice Franco Ferreira, quero participar do sorteio da Cia da Bolsa, o pontinho rosa da cidade. Um abraço.
0: Valeu, Cleonice Franco Ferreira. Dá o telefone, deixa eu ver aí o final do telefone dela. 1895. Agora 10, faltando para as 19 horas. 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
1: Ai, ai, ai, ai, ai, ai, ai, ai. Como é que você tá aí, lindão? Cadê você, lindona? Chimarrendo, descansando, trabalhando? Aproveite sua noite de quarta-feira, seja feliz. Amanhã eu vou esperar você aqui. Quem eu não consegui atender, ou não consegui atender hoje, né? Que ficaram muitas participações aqui pra trás, já peço desculpa pra você. Graças a Deus, a audiência do nosso programa é fantástica. Mais de 50 ouvintes aí que eu não consegui abrir o áudio, não consegui mandar uma mensagem, não consegui responder, tá? Mas todos estavam participando do sorteio e hoje foi, né? Os R$100 vale compras foi lá para Cleonice Franco Ferreira. Final do telefone 1895. Já mandei mensagem para passar na rádio retirar a autorização. E os dois almoços foi pro José Engel. Também final do telefone 6069. Também já mandei mensagem passar na rádio em horário comercial retirar a autorização. Gilson, obrigado pela parceria mais uma vez, Cia da Bolsa. Obrigado, Ana, Paulo Vustro e toda a equipe saborizada pela parceria de sempre. Toda quarta-feira presenteando os nossos ouvintes. E amanhã desse horário aqui, alguém já vai estar com 200. No Pix, na conta, né? 200 na conta amanhã, presente da Maçoca. 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Vai ser sorteado aqui o ouvinte, né? Vai ser sorteado, o ouvinte ganhou, vai botar 200 na conta se comprovar pra mim que tem o produto da Maçoca em casa. No mais, vocês foram maravilhosos. Vocês foram incríveis, como todos os programas, vocês são participando, interagindo, mandando ver, deixando o gordinho aqui faceiro. E a gente se encontra amanhã, se Deus assim permitir. 4 da tarde, vou estar por aqui já com muita música, muita alegria e com muitos prêmios para você, ouvinte 97.9. Já tem a Voz do Brasil, 19 horas. 8 horas da noite tem o Bailão da 97. E hoje no Bailão 97 vai ter sorteio de motel, hein? Motelzinho pra galera ficar faceira. E também uma garrafa de vinho apresentando o Kiss Motel. Beijo do Cris. Até amanhã. Tchau.

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0: infraestrutura de transportes para as próximas décadas.
1: O documento destaca a integração como um dos principais desafios. Pablo Mundim.
2: O plano reúne 31 eixos prioritários para os próximos 24 anos. São 12 rodoviários, 8 ferroviários, 4 aquaviários e 7 intermodais, que combinam diferentes formas de transporte.
0: E ainda, a Agência Nacional de Proteção de Dados suspende por 3 dias a funcionalidade de transmissão ao vivo do Discord.
1: A ação faz parte do processo que apura falhas na proteção de crianças e adolescentes no ambiente digital. Thaís de Araújo.
3: A suspensão será mantida até que a empresa comprove a adoção de medidas técnicas de segurança e de governança que sejam adequadas para proteger os menores de 18 anos.
0: Hoje, na apresentação da Voz do Brasil, Mariana Jungmann e Luciano Seixas.
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0: Foram regulamentados 4 decretos na área de energia e transição energética.
1: Entre as medidas está a regulamentação das atividades de captura e armazenamento de carbono e também a abertura do mercado livre de energia.
0: Os detalhes você vai ouvir agora na reportagem de Graziele Bezerra.
4: Um dos decretos assinados nesta quarta-feira regulamenta o uso de tecnologias de captura e armazenamento de carbono. A medida contribui para a redução das emissões de gases de efeito estufa e para tornar o Brasil um país carbono negativo, como explica o ministro de Minas e Energia, Alexandre Silveira.
5: Capturar o carbono, colocá-lo onde é possível colocá-lo de forma segura, nas rochas, e tornar a produção de petróleo e a produção de outros biocombustíveis com captura e estocagem negativa de carbono.
4: Outro decreto estimula a produção e consumo de combustível sustentável de aviação no país. O ministro Silveira também anunciou a regulamentação da abertura do mercado de energia, permitindo que consumidores de baixa tensão escolham seu próprio fornecedor de energia elétrica, o que alcança consumidores residenciais, pequenas indústrias e comércios.
5: Até dezembro de 2027, todo o comércio e toda a indústria poderá escolher de quem comprar energia. E até novembro de 28, todos os consumidores brasileiros.
4: Também foi regulamentado o mercado de hidrogênio de baixa emissão de carbono no país. O decreto prevê a estruturação do Sistema Brasileiro de Certificação de Hidrogênio, que tem como objetivo comprovar o desempenho ambiental do hidrogênio em comparação com outros combustíveis. Reportagem Graziele Bezerra.
1: Estradas, portos, aeroportos e hidrovias. Um documento aponta os principais desafios no modal de transportes do Brasil.
0: O Plano Nacional de Logística mapeia problemas atuais, prevê demandas que devem crescer e aponta onde a infraestrutura de transportes precisa avançar em até 2025.
2: O plano reúne 31 eixos prioritários de transporte para os próximos 24 anos. São 12 rodoviários, 8 ferroviários, 4 aquaviários e 7 intermodais, que combinam diferentes formas de transporte. Outros 11 eixos integram um banco de projetos para estudos futuros. Com 112 objetivos prioritários, o Plano Nacional de Logística identifica problemas que precisam ser enfrentados hoje, demandas que podem crescer até 2050 e oportunidades de desenvolvimento regional. O plano também identifica a necessidade de ampliar o uso de ferrovias, hidrovias e cabotagem e de melhorar a integração entre diferentes modos de transporte. Entre os desafios estão os gargalos para o transporte de produtos importantes para a economia brasileira, como soja, milho e carnes. O ministro de Portos e Aeroportos, Tomé Franca, defende novos modais para ampliar o escoamento.
6: Um grande gargalo do setor portuário hoje não é mais a sua capacidade, mas o acesso aos portos para que a gente possa ter maior eficiência. A gente precisa integrar esses modos de transporte. Portanto, eu acho que o PNL, ele aponta para esse futuro da infraestrutura brasileira.
2: Hoje, as rodovias respondem por mais da metade do transporte de cargas e o setor emite cerca de 217 milhões de toneladas de CO2 por ano. O ministro dos Transportes, Jorge Santoro, explica que o PNL vai ser o principal instrumento de transformação do setor para a próxima geração.
7: Então, isso é um investimento que tem um efeito multiplicativo na economia muito relevante, muito importante, e a gente com esse PNL está procurando propor um olhar diferente para o país nos próximos anos.
2: O documento foi elaborado pelos Ministérios dos Transportes e de Portos.

0: dos aeroportos, com participação dos estados, do setor produtivo, da sociedade civil e de especialistas. Reportagem Pablo Mundim.
1: Como a gente ouviu na reportagem de Pablo Mundim, o Plano Nacional de Logística prevê ações até o ano de 2050. Cerca de 5.300 empresas brasileiras foram diretamente afetadas pelas novas tarifas de importação anunciadas pelos Estados Unidos contra o Brasil.
2: Para ajudá-las a enfrentar as dificuldades causadas pela perda do mercado norte-americano, a Agência Brasileira de Promoção de Exportações, Apex Brasil, anunciou uma série de ações.
1: Elas envolvem atendimento individualizado para encontrar outros países compradores e auxílio para adaptação a novos mercados.
2: Mais cedo, eu conversei com o presidente da Apex Brasil, Laudemir Miller, sobre essa atuação. Acompanhe. Presidente Laudemir Miller, um prazer ter o senhor com a gente aqui na Voz do Brasil, seja bem-vindo. Então, vamos falar pra gente, explica pra gente, por favor, sobre esse plano de diversificação de exportações. O que que é essa nova estratégia criada pela Apex para ajudar as empresas que foram afetadas pelas novas tarifas dos Estados Unidos?
3: Oi, Mariana, um prazer estar aqui. É um plano de socorro, de atendimento às empresas que estão sendo impactadas pelo aumento de tarifas pelo governo americano. Nós temos hoje vários setores, mais de 2 mil produtos estão com tarifas elevadas. Você imagina que de uma hora para outra o empresário brasileiro está enfrentando um imposto a mais, uma tarifa a mais de 40%. Então nós vamos apoiar diretamente as empresas brasileiras, vamos trabalhar com 5.300 empresas para que essas empresas, o empresário, possa encontrar, ficar frente a frente com um comprador internacional do mercado dele, né, do produto dele, em mercados alternativos. Então, é isso que a gente vai fazer. Nós vamos fazer isso por meio de feiras internacionais, rodadas de negócios, trazer compradores ao Brasil. E o nosso objetivo é realmente fazer com que, apoiar esses empresários para que eles diversifiquem, encontrem um novo caminho, encontrem um novo mercado.
2: Pois é, o senhor mencionou aí 5.300 empresas, né, afetadas, que podem ser ajudadas por esse novo plano. São 35 setores econômicos. Quais são esses setores, presidente? Onde é que o problema é mais grave e o plano, ele tem mecanismos aí para priorizar alguns setores onde, entre esses 35, onde o problema seja ainda pior?
3: Nós vamos atender a todas as empresas impactadas, né? 5.300 empresas, todas as empresas impactadas pelo tarifaço. Claro que a gente tem algumas prioridades, são setores que estão sofrendo mais, né? Porque a gente tem muitas empresas, por exemplo, do setor de rochas, que pega muito, né, aí a região do Espírito Santo, que os Estados Unidos é o mercado principal. A gente tem o setor de madeira, que pega a região sul, que os Estados Unidos é o mercado principal. Móveis, a gente tem calçados, têxteis, enfim, de várias regiões do Brasil. Nós vamos priorizar estes setores numa estratégia também setorial. A Apex Brasil, que é a Agência Brasileira de Promoção de Exportação, nós temos uma parceria com 29 entidades setoriais, empresariais, que estão conosco nesse grande movimento, né, de apoiar essas empresas. Então a gente tem prioridade, mas nós vamos atender todas as empresas, cada uma delas individualmente. E aí, Mariana, até para as empresas, né, as pessoas que estão ouvindo a Voz do Brasil e acompanhando a gente, o Brasil, neste mês de julho, nós exportamos 35 bilhões de dólares. E de janeiro a julho, a balança comercial brasileira já registra 220 bilhões de dólares de exportação. Ano passado, nesse período, a gente estava em 200 bilhões. E o que está acontecendo, né? Nós temos, portanto, 20 bilhões a mais em relação ao ano passado. Nós caímos a exportação para os Estados Unidos em 3 bilhões de dólares, mas nós tivemos um aumento para a Europa de 3,1 bilhões de dólares. Para a Índia, que é um mercado que agora a gente está tracionando mais as nossas exportações, nós crescemos 2 bilhões e 700 milhões. Nós crescemos 11 bilhões e 300 milhões para a China. Então, a exportação brasileira está num caminho muito importante. A gente já tem um superávit da balança comercial no Brasil deste ano, nessa metade do ano, de 50 bilhões de dólares, mas tem setores que estão sofrendo com o mercado americano. Então, nós estamos num movimento geral para trabalhar a diversificação das exportações brasileiras com um foco específico nas empresas que estão sendo afetadas. E a gente vai trabalhar com vários mercados. Vamos trabalhar com o Canadá, com o México, a gente vai trabalhar a África, vamos trabalhar com a Europa, que a gente tem esse acordo tão importante, com a Alemanha, vamos trabalhar com a Ásia principalmente, né? Não só China, mas Filipinas, Indonésia, Malásia, Singapura, que a gente acabou, que o Brasil acabou de assinar um acordo. Então é um grande movimento de ampliação das exportações do Brasil, de diversificação das exportações brasileiras, mas principalmente, sabe, Mariana, para pegar na mão para atender aquele empresário que de uma hora para outra está enfrentando um imposto de 40%. É para esse empresário que é esse plano. E o que, que a gente vai fazer? Nós vamos colocar compradores internacionais do produto dessa empresa frente a frente para que ele possa negociar. E a gente vai fazer isso, inclusive, com isenção de taxa. Nós não vamos cobrar os serviços que geralmente a Apex Brasil cobra, né? A gente tem alguns subsídios, mas dessa vez a gente vai fazer com mais total de taxa para esses setores, porque realmente as empresas estão precisando. E ainda mais, muitos empresários nos falam assim, mas eu estava preparado para os Estados Unidos.
2: Sim, inclusive, uma alegação, né? Ah, é um mercado específico, eu tinha que vender para a demanda da forma como eles apresentam. É possível adaptar isso para outros mercados?
3: Muitos, por exemplo, falam assim, ah, mas a minha máquina ela está certificada para o mercado americano, né? O meu produto tem uma certificação específica, eu fiz uma adaptação, eu mudei minha embalagem, seja específico para os Estados Unidos. Nós vamos poder atender também essas empresas, inclusive com apoio financeiro para certificação, para mudança de embalagem no valor de até R$40 mil. Então as empresas que trabalharem com a Apex Brasil, que se inscreverem, que entrarem nesse nosso plano de diversificação, vão ter uma série de medidas de estar frente a frente com um comprador internacional, mas também de se preparar. E o empresário vai poder ele buscar uma certificação, vai poder ele, por exemplo, fazer uma adaptação no produto, e aí a gente vai ter uma metodologia, inclusive, de fazer um ressarcimento de até R$40 mil para realmente a gente trabalhar nos próximos 12 meses para que essas empresas encontrem um novo mercado. Nós não queremos, e não vamos, Mariana, abandonar os Estados Unidos. Estados Unidos é um mercado muito importante, nós vamos continuar trabalhando nos Estados Unidos, junto com as empresas brasileiras, inclusive, junto com as empresas americanas. Nós temos um escritório, a Apex Brasil tem um escritório em Washington, onde nós vamos trabalhar para que o setor privado estimule, negocie um aumento das isenções. Nós queremos que mais produtos brasileiros fiquem isentos, os produtos já isentos, nós queremos aumentar a nossa participação no mercado americano, mas o nosso ponto principal agora é diversificar as exportações brasileiras e pegar na mão, apoiar esses empresários que estão sofrendo com esse aumento de tarifa repentina, né? O que muda os negócios, muda toda a estratégia, e a Apex Brasil, a Agência Brasileira de Promoção de Exportações, junto com 29 entidades do setor privado brasileiro, vão trabalhar a partir de hoje já, junto com as empresas, para que elas possam encontrar um novo mercado e seguir as exportações.
2: Presidente, o senhor mencionou até um atendimento individualizado que vai ser feito com as empresas, né? Ou seja, cada uma sendo atendida na sua especificidade. Exato. Os empresários, então, que estiverem, né, esses 5.300 empresários que estiverem interessados em receber esse apoio da Apex Brasil, como é que eles devem proceder? Onde eles podem procurar informação? Como é que eles podem acessar a Apex?
3: Eles podem procurar diretamente a Apex Brasil, que é apex.com.br. Então, a gente já está preparado para atender essas empresas, e o atendimento é individualizado, Mariana. Sabe por quê? Porque cada empresa tem a sua realidade, tem o seu produto, tem a sua estratégia, tem a sua maturidade. Então, nós vamos atender uma por uma, montar uma estratégia para o seu produto, para um mercado alternativo. A gente tem uma base de inteligência muito importante de oportunidades dos mercados internacionais para cada um desses produtos. mas também toda uma estratégia com 29 entidades do setor. Então a empresa também pode procurar a sua entidade, empresa de calçado, de móveis, de plástico, enfim, de 29 setores que nós estamos trabalhando nessa parceria, nesse grande movimento, nesse esforço extraordinário. Toda a nossa equipe tá mobilizada. É a hora de a gente se unir para diversificar as exportações brasileiras, para apoiar os nossos empresários que tanto trabalham, que têm orgulho do seu produto. A exportação muitas vezes é um sonho para o empresário, né? E esse sonho, em alguns casos, está interrompido. Então a gente quer voltar a sonhar com outro mercado, para que esse produto, que é tão bom, que é resultado do trabalho de muitas pessoas, de homens, mulheres, empresários, empresárias, possam encontrar um novo caminho, possam encontrar um novo mercado. E é esse o trabalho que a gente começa a fazer a partir de hoje.
2: Muito bem, nós conversamos com o Aldemir Miller, presidente da Apex Brasil. Presidente, muito obrigada pela sua entrevista à Voz do Brasil.
3: Obrigado, Mariana, e obrigado aí a todos os ouvintes que acompanham a Voz do Brasil.
2: Pequena correção, o endereço da página da Apex é apexbrasil.com.br.
1: A Agência Nacional de Proteção de Dados determinou que o Discord suspenda as transmissões ao vivo na plataforma no Brasil.
2: A medida preventiva foi tomada após a identificação de falhas na proteção de crianças e adolescentes.
1: A decisão faz parte de uma fiscalização iniciada na semana passada após episódio que resultou na morte de uma adolescente de 13 anos.
4: As transmissões ao vivo, as famosas lives, realizadas dentro da plataforma Discord, serão suspensas após determinação da Agência Nacional de Proteção de Dados, a ANPD. O bloqueio deve começar em até 3 dias úteis e vale também para outros recursos de compartilhamento de vídeo. Segundo a agência, foram identificados riscos graves relacionados ao uso das lives para violência, assédio, automutilação e incentivo ao suicídio envolvendo crianças e adolescentes. O Discord é uma plataforma que permite a troca de mensagens por texto, voz e vídeo. O serviço também reúne comunidades em que os usuários podem conversar e interagir em tempo real, sobretudo por meio das lives em jogos online. De acordo com a ANPD, pela forma como o serviço funciona, o Discord não consegue analisar o conteúdo das transmissões em tempo real. A plataforma depende de sistemas automatizados e de denúncias dos próprios usuários para identificar possíveis violações, como explica o superintendente de fiscalização da ANPD, Fabrício Lopes.
5: Se o Discord não consegue ter acesso ao conteúdo incidente, ele não consegue, de maneira espontânea e automatizada, agir em tempo para evitar essas violações que acontecem ali dentro, como exposição de crianças e adolescentes a conteúdo violento, a incitação à automutilação, a maus tratos e até tortura de animais, entre outros conteúdos proibidos pelo artigo 6º do ECA Digital.
4: A agência ainda apura outras possíveis falhas, como problemas na verificação de idade e na remoção de conteúdos que violem os direitos de crianças e adolescentes. O superintendente de fiscalização da ANPD, Fabrício Lopes, explica ainda que a suspensão será mantida até que a empresa comprove a adoção de medidas técnicas, de segurança e de governança que sejam adequadas para proteger os menores de 18 anos.
5: Essa suspensão vai ser por prazo indeterminado, porque o motivo que justificou essa suspensão precisa ser vencido antes de que a plataforma possa restaurar essas funcionalidades. Enquanto permanecerem as razões técnicas que justificaram essa suspensão, a gente não entende como possível a restauração dessas funcionalidades.
4: O Discord tem 3 dias úteis para comprovar o cumprimento da determinação e 10 dias úteis para apresentar recurso. Caso sejam confirmadas as irregularidades, a empresa também poderá sofrer sanções previstas no Estatuto Digital da Criança e do Adolescente, o ECA Digital, incluindo multa de até 50 milhões de reais por infração. A decisão faz parte de uma fiscalização iniciada na semana passada, que investiga um grupo criminoso suspeito de incentivo ao suicídio por meio do Discord, resultando na morte de uma adolescente de 13 anos no último dia 22 de julho. Segundo a plataforma Discord, uma investigação interna identificou evidências de que a atividade criminosa foi coordenada em outras plataformas e afirma contar com equipes especializadas que trabalham no combate a indivíduos envolvidos em atividades violentas. Reportagem Thaís de Araújo.
2: Hoje é Dia Nacional dos Direitos Humanos.
1: E nesta data vamos falar sobre o Clique Cidadania, um aplicativo móvel gratuito desenvolvido que funciona como um guia digital de direitos, serviços e políticas públicas.
6: Encontrar o serviço público certo nem sempre é uma tarefa simples. Para ajudar nessa busca, o aplicativo Clique Cidadania reúne informações sobre direitos e orienta como acessar serviços de assistência social, saúde, educação, trabalho e renda. Além das orientações, o aplicativo também reúne canais de atendimento para situações de violação de direitos, como o Disque 100 e o Ligue 180, como detalha Fernanda Becker, coordenadora geral de promoção dos direitos das pessoas migrantes, refugiadas e apátridas.
7: É um lugar de acessar direitos. Você tem informação sobre o direito e sobre o órgão, a instituição que você pode buscar, né? E aí tem a geolocalização, você consegue georreferenciamento de achar onde está aquele espaço no seu território, na palma da mão.
6: Além de explicar a função de cada serviço público, o aplicativo conta com um mapa integrado que mostra onde ficam as unidades, como CRAS, CREAS, unidades básicas de saúde, conselhos tutelares e outros equipamentos públicos mais próximos da localização do usuário. Como é integrado ao sistema de navegação do celular, também permite traçar rotas até os locais de atendimento. O aplicativo também pode atender a demandas específicas e disponibilizar novos temas, como explica Fernanda Becker.
7: Ele é um aplicativo dinâmico, né? A mais nova guia dele é de brasileiros retornados, né? Repatriados. Para quando as pessoas que chegam aqui, a maioria deportadas, assim como os migrantes, que às vezes estão muito tempo fora do país, já passam a entender os seus direitos, quais órgãos e quais instituições buscar.
6: O Clique Cidadania está disponível de graça para celulares Android e oferece conteúdos em português, espanhol e inglês. Reportagem Luciana Colares de Holanda.
2: Instituições federais de ensino superior terão 154 mil vagas em cursos de formação continuada para professores da educação infantil em 2027.
1: A partir de 17 de agosto, as instituições interessadas em oferecer os cursos poderão se inscrever na chamada pública no Sistema Integrado de Monitoramento, Execução e Controle, o SIMEC.
2: As inscrições devem ser feitas até o dia 9 de setembro e os resultados serão divulgados em 9 de outubro.
1: O endereço para inscrição é cimec.mec.gov.br.
2: Foram reabertas as inscrições para instituições de ensino criarem novos programas de residência médica.
1: Também é possível solicitar ampliação de vagas nos programas já existentes.
2: Novos pedidos podem ser feitos até 31 de agosto.
1: Podem participar instituições federais ligadas ao Ministério da Saúde ou da Educação, órgãos públicos e instituições privadas sem fins lucrativos.
2: A inscrição pode ser feita no site site sigresidencias.saude.gov.br.
1: E essas foram as notícias do governo federal.
2: Uma realização da Secretaria de Comunicação Social da Presidência da República.
1: Com produção da empresa Brasil de Comunicação.
2: Fique agora com o Minuto do TCU e em seguida as notícias do Poder Judiciário e do Congresso Nacional. Boa noite.
1: Boa noite para você, até amanhã.
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11: Presidente do STF se reúne com representações diplomáticas do grupo de países da América Latina e do Caribe.
12: Urna eletrônica ganha nova interface para as eleições 2026.
11: Para o STJ, poderes para atuação extrajudicial de advogado não limitam procuração geral em processos judiciais.
12: Boa noite, eu sou Marcela Luiz.
11: E eu sou Walter Lima.
12: O presidente do Supremo Tribunal Federal, ministro Edson Fachin, se reuniu hoje com representações diplomáticas do grupo de países da América Latina e do Caribe.
11: Na ocasião, ele destacou duas prioridades da agenda externa do STF. A primeira prioridade é a defesa da democracia constitucional que, segundo o Fachin, se encontra sob pressão em diferentes partes do mundo. Na ocasião, ele falou sobre a importância da independência judicial. Vamos ouvir um trecho da fala do ministro.
13: Em particular, tenho buscado, seja multilateralmente, seja bilateralmente, contribuir para a articulação de uma rede de cortes supremas e tribunais constitucionais atentos para a autonomia dos juízes como pressuposto da democracia constitucional. Afinal, são os juízes, sobretudo os juízes constitucionais, os guardiões últimos dos direitos fundamentais.
12: A segunda prioridade da agenda externa do Supremo, apontada por Fachin, é a ênfase na América Latina e no Caribe, com a consolidação de uma região de encontro, de entendimento e cooperação.
11: O presidente do STF também destacou que o Supremo vai sediar, em novembro deste ano, o 11º encontro do Fórum de Cortes Supremas do Mercosul.
12: Plenário do STF reconhece validade da moratória da soja e decide sobre leis de Rondônia e Mato Grosso que restringem benefícios fiscais.
11: A moratória da soja é um acordo privado e voluntário firmado entre empresas que impede a aquisição de produtos de fazendas localizadas em áreas desmatadas após julho de 2008 na Amazônia. Marta Ferreira.
14: O julgamento começou em março, mas foi suspenso após o Supremo decidir encaminhar o caso ao Núcleo de Solução Consensual de Conflitos. A ideia era buscar um acordo entre as partes. No entanto, em junho, houve um recuo que impossibilitou um consenso sobre o tema. Na retomada do julgamento, o plenário reconheceu a validade das leis estaduais e a licitude da moratória da soja. Também decidiu pela consequente extinção das ações e procedimentos relacionados à sua suposta ilegalidade.
12: Urna eletrônica ganha nova interface para as eleições 2026.
11: Com as novidades, votação será mais acessível e intuitiva. Fábio Ruas.
15: Na interface, uma nova fonte torna a urna mais acessível para pessoas com deficiência visual, porque o desenho das letras privilegia contraste, espaçamento e definição dos caracteres, facilitando a leitura. Também foi inserida uma barra de progresso que permite ao eleitor acompanhar em tempo real o andamento da votação. Além dessas novidades, também foi ampliado o uso de Libras, a língua brasileira de sinais, em diferentes etapas da votação.
12: Procuração dada a advogado para atuar em processos continua válida, mesmo se conceder poderes para atuação fora da justiça, perante órgãos administrativos.
11: Essa conclusão é do STJ. Fátima Uchoa.
16: Ainda na fase de conhecimento em ação de indenização por danos morais, uma operadora de plano de saúde substituiu advogados e apresentou procuração que dava às novas representantes amplos poderes para o foro em geral e as autorizava a representá-la perante especialmente duas autarquias federais. A terceira turma do STJ reconheceu a regularidade da representação processual da empresa e afastou a necessidade da intimação pessoal no cumprimento de sentença. Segundo a relatora, ministra Nancy Andrighi, nesse caso, quando a procuração prevê expressamente poderes gerais para o foro, a inclusão de atribuições extrajudiciais, ainda que qualificadas como especiais, não restringe a representação judicial.
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12: Uma boa noite.
11: E até amanhã.
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19: Eu sou Paula Groba.
20: E eu sou Humberto Pinheiro.
19: E estes são os destaques de hoje do Jornal do Senado, que começa agora.
20: Senado aprova protocolos de atendimento a doenças cardiovasculares no SUS.
19: Vagas ociosas em ônibus escolares rurais poderão atender professores e universitários.
20: Segurança pública pode ter prioridade na restituição do imposto de renda.
19: Boa noite.
20: Boa noite.
19: Doenças cardiovasculares são a principal causa de morte no Brasil, mas em muitos casos o desfecho pode ser diferente quando o atendimento é rápido e o tratamento começa nos primeiros minutos.
20: É justamente para agilizar esse socorro que o Senado aprovou um projeto que prevê protocolos específicos para o atendimento desses casos no SUS. Os detalhes com o repórter Douglas Castilho.
21: O maior gargalo combatido pela proposta é a falta de previsão específica para que as unidades de pronto atendimento, UPAs, utilizem terapias trombolíticas, que consistem basicamente na utilização de remédios capazes de dissolver coágulos sanguíneos. Esse tipo de procedimento médico desempenha papel crucial na resposta imediata a casos como o de infarto do miocárdio, sobretudo em localidades onde não seja possível realizar práticas mais complexas como cirurgias. A relatora substituta, a senadora Damaris Alves, do Republicanos do Distrito Federal, falou da necessidade de aprovação da medida.
22: No infarto agudo do miocárdio, a rapidez no reconhecimento do quadro clínico e na instituição do tratamento adequado é fator decisivo para a sobrevida e o prognóstico do paciente.
21: Na prática, já existem normas do Ministério da Saúde que possibilitam a padronização do atendimento no SUS. Porém, os parlamentares optaram por dar força de lei ao protocolo. O projeto vai à sanção presidencial.
19: E seguiu para a sanção presidencial, o projeto que amplia as possibilidades de estoques de insumos pelo governo para alimentação animal. A proposta altera o programa de venda em balcão da Conab, que facilita o acesso de pequenos criadores ao milho em grão.
20: O texto inclui produtos como sorgo, caroço de algodão e farelos de soja e milho. A medida também permite à Conab comprar estoques em leilões públicos para dar mais segurança ao abastecimento em períodos de quebra de safra e instabilidade climática. O projeto vai à sanção presidencial. A relatora do projeto, senadora Tereza Leitão, do PT de Pernambuco, explicou a urgência da aprovação do texto.
23: É muito importante para o momento atual que nós vivemos com a ameaça dos impactos climáticos provocados pelo El Niño.
19: O Senado também aprovou a medida provisória que abriu crédito extraordinário para garantir o pagamento de ajuda de custo às famílias da zona da Mata Mineira que tiveram perdas materiais provocadas pelas fortes chuvas na região.
20: A medida provisória seguiu para promulgação. Repórter Alexandre Campos.
24: O Senado confirmou a medida provisória que abriu crédito extraordinário no valor de R$75 milhões ao orçamento do Ministério da Integração e do Desenvolvimento Regional. Esse valor garantiu o pagamento de apoio financeiro às famílias residentes na zona da Mata Mineira que tiveram prejuízos materiais e perderam bens por causa de fortes chuvas no início deste ano. O governo transferiu uma parcela única de R$ 7.300 a cerca de 10 mil famílias atingidas. No entanto, parte dos recursos liberados pela MP ainda não teve destinação. Se a medida provisória não fosse aprovada antes do fim do seu prazo de vigência, esse montante não poderia mais ser usado, como explicou o presidente do Senado, Davi Alcolumbre.
25: O governo federal ainda tem um saldo, e se nós perdermos esse saldo do crédito extraordinário, algumas propostas em relação a desastres naturais vão perder o objeto no Ministério, para que essas famílias que foram atingidas por esse desastre não percam esse apoio do governo federal.
24: Como não sofreu alterações durante sua análise no Congresso Nacional, a medida provisória segue para promulgação.
19: Professores e estudantes do ensino superior poderão utilizar vagas ociosas nos veículos do transporte escolar das áreas rurais.
20: Foi o que aprovou a Comissão de Educação. O projeto segue agora para análise do plenário. Repórter Rodrigo Rezende.
0: O projeto garante que as vagas ociosas no transporte escolar rural possam ser utilizadas pelos professores e por universitários. O senador Camilo Santana, do PT do Ceará, que apresentou o relatório favorável ao projeto feito pela senadora Jussara Lima, do PSD do Piauí, ressaltou que a possibilidade de uso do transporte se dará apenas após o atendimento de todos os alunos da zona rural da educação básica. Camilo apresentou uma emenda que permite que os estudantes de institutos federais também possam usar do benefício.
3: Mas muitas vezes o transporte ele vai ocioso, com assentos ociosos, então esses assentos vão permitir que professores, que muitas vezes precisam se deslocar, que às vezes não tem um transporte próprio, não tem incentivo, eles vão poder utilizar. E a gente incluiu, que não estava previsto, também os alunos dos institutos federais, que também muitas vezes sofrem com essa questão do transporte, deslocamento da sua casa aos campi.
0: Para possibilitar a utilização dos assentos vagos, o projeto modifica uma lei de 2004 que criou o Programa Nacional de Apoio ao Transporte Escolar.
19: Segurança pública e agilidade no atendimento a pacientes com câncer serão as principais prioridades do senador Sargento Reginauro, do PSDB do Ceará. Ele assumiu temporariamente a cadeira do senador Eduardo Girão do Novo, também do Ceará, que se licenciou do mandato para disputar as eleições de 2026 como candidato a vice-presidente.
20: Ao tomar posse, Reginauro afirmou que vai trabalhar pela efetivação da chamada Lei dos 60 Dias, que estabelece prazo máximo para o início do tratamento de pacientes com câncer após o diagnóstico. O senador lamentou que, em muitos casos, a demora do atendimento pelo SUS pode agravar a doença e até contribuir para a morte dos pacientes.
19: Reginauro também destacou ter sido o primeiro bombeiro a ocupar uma cadeira no Senado. Segundo ele, sua trajetória política começou na luta classista, em defesa dos profissionais da segurança pública, que à época tinham pouco reconhecimento e valorização.
4: Nós éramos uma categoria para ilustrar bem. O bombeiro é praticamente como um extintor, mas você só lembra dele na hora do incêndio. Hoje se debate a valorização dos profissionais da segurança.
20: Já o senador Carlos Fávaro, do PSD de Mato Grosso, defendeu o projeto de sua autoria que proíbe as apostas online, as chamadas bets. O parlamentar relatou casos de famílias que enfrentam dívidas, conflitos e perda de renda associados a apostas.
19: Segundo Fávaro, o problema vai além da atuação de plataformas irregulares e está relacionado ao próprio modelo de negócio das bets. O senador avalia que a regulamentação não é suficiente para eliminar os riscos e defende o fim das autorizações existentes com um período de transição de até 5 anos.
5: Ouvi mães que não dormem mais porque os filhos apostam o salário inteiro, não tem como pagar o aluguel. Ouvi pais que descobriram que o cartão de crédito estava estourado porque o filho jovem entrou numa espiral de apostas que ele não consegue parar. Ouvi esposas que perderam o casamento porque o marido esconde dívidas de apostas.
20: Profissionais de segurança pública poderão ter prioridade no recebimento da restituição do imposto de renda.
19: O projeto foi aprovado pela Comissão de Assuntos Econômicos do Senado e, se não houver recurso para o plenário, segue para a Câmara dos Deputados. A reportagem é de Marcela Cunha.
6: Se virar lei, os profissionais de segurança pública terão preferência na restituição do imposto de renda, depois dos idosos e dos contribuintes, cuja principal fonte de renda é o magistério. A medida alcança os profissionais de segurança pública previstos na Constituição e no Sistema Único de Segurança Pública, além dos agentes do sistema socioeducativo. Autor da proposta, o senador Jaime Campos, do União de Mato Grosso, afirmou que a prioridade é uma forma de reconhecer o trabalho de categorias que enfrentam riscos diariamente.
7: São policiais, bombeiros, guardas municipais, agentes penais que deixam suas casas para enfrentar a criminalidade. Não estamos falando de privilégio, estamos falando de reconhecimento.
6: A mudança não altera o valor das restituições, nem cria uma nova despesa para o governo, como explicou o presidente da Comissão de Assuntos Econômicos, o senador Renan Calheiros, do MDB de Alagoas.
26: Não tem repercussão fiscal, inverte apenas a ordem das prioridades
7: e atende com essa prioridade os profissionais da segurança pública que cuidam da proteção de vida das pessoas.
6: Se não houver recurso para análise pelo plenário do Senado, o texto segue para a Câmara dos Deputados.
20: Com edição de Paula Groba e trabalhos técnicos de Eliseu Caires, o Jornal do Senado fica por aqui. Acompanhe agora as notícias da Câmara dos Deputados. Boa noite.
19: Boa noite e até amanhã.
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1: Deputados criam um programa que promove a inclusão digital de idosos.
2: Câmara analisa a participação de sindicalistas em conselhos estatais.
1: Projeto reconhece o trabalho das mulheres no setor da pesca artesanal.
2: Parlamentares pedem votação do fim da escala 6x1 no Senado Federal.
1: Boa noite. Benedita da Silva, do PT do Rio de Janeiro, cobra do Senado a votação da proposta que reduz a jornada de trabalho e acaba com a escala 6x1. A congressista argumenta que a mudança amplia o tempo de descanso e de convivência familiar dos trabalhadores.
2: Benedita da Silva considera que a redução da jornada também pode favorecer a saúde e a produtividade dos cidadãos. Para ela, os avanços tecnológicos permitem rever o tempo de trabalho sem retirar direitos ou comprometer a atividade econômica.
1: Carlos Aratini, do PT de São Paulo, defende o fim da escala 6x1 e a redução da jornada de trabalho semanal para 40 horas, sem diminuição dos salários. O deputado pede que a presidência do Senado dê andamento à proposta aprovada pela Câmara.
2: Carlos Aratini argumenta que a medida vai permitir mais convivência entre os trabalhadores e suas famílias. Segundo o deputado, a redução da jornada também é viável diante dos ganhos de produtividade proporcionados pelas novas tecnologias.
17: Trabalho.
1: Projeto que permite a participação de sindicalistas em conselhos de estatais avança na Câmara. A repórter Maria Neves traz mais informações sobre a proposta.
8: A Comissão de Trabalho da Câmara aprovou o projeto do deputado Raimundo, PT do Rio de Janeiro, que autoriza a participação de dirigentes sindicais nos conselhos de administração de empresas públicas ou de economia mista. Atualmente, a legislação proíbe a presença de sindicalistas nesse conselhos. Para Raimon, essa vedação não se justifica e é inconstitucional. Na opinião do deputado, impedir que um cidadão ocupe o cargo de representante eleito dos empregados em um conselho de administração de empresa estatal por ser dirigente sindical se choca com a liberdade associativa prevista na Constituição. Relator do texto, o deputado Bongás, do PT do Rio Grande do Sul, acrescenta que ninguém melhor que o dirigente sindical para defender os interesses dos trabalhadores nos conselhos das empresas públicas.
9: Quando a categoria precisa indicar alguém, o dirigente sindical pode também ser indicado. E eu quero dizer, até como ex-dirigente sindical, responsável de estudar com mais profundidade, dedicação de tempo, conhecimento das legislações, que ele pode exercer melhor esta representação da categoria nos interesses da estatal.
8: Como forma de evitar um possível conflito de interesses, o projeto prevê situações em que o dirigente sindical não deve participar das decisões do Conselho de Administração. A proposta veda a participação nas deliberações sobre assuntos que envolvam relações sindicais, remuneração, benefícios e vantagens, inclusive em matérias de previdência complementar e assistenciais. O projeto que autoriza a participação de dirigentes sindicais nos conselhos de administração de empresas públicas ainda será analisado pelas comissões de administração e de Constituição e Justiça. Da Rádio Câmara de Brasília, Maria Neves.
2: Silvia Cristina, do PP de Rondônia, cobra a votação da proposta de emenda à Constituição que garante a transposição de servidores dos ex-territórios para os quadros da União. A deputada critica o fato de a proposta estar parada na Câmara há mais de 2 anos.
1: Por isso, Silvia Cristina pede o apoio dos colegas para reunir as 22 assinaturas necessárias à inclusão da PEC PEC na pauta da Comissão de Constituição e Justiça. Para a deputada, a medida representa justiça e reconhecimento aos trabalhadores dos ex-territórios.
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17: Economia.
2: Luiz Lima, do Novo do Rio de Janeiro, avalia que o poder de compra do salário mínimo diminuiu nos últimos anos. O deputado compara os preços entre o governo anterior e a atual gestão federal, afirmando que a quantidade de sacos de cimento comprados com um salário mínimo caiu de 69 para 45.
1: Luiz Lima lamenta o que classifica como empobrecimento das famílias brasileiras, devido também à alta no preço dos alimentos. O parlamentar acrescenta que o salário mínimo do Brasil está entre os mais baixos da América do Sul.
2: Jandira Fegali, do PCdoB do Rio de Janeiro, ressalta a necessidade de um projeto nacional de desenvolvimento focado na soberania econômica, tecnológica e ambiental, em contraposição a propostas de privatização e alinhamento geopolítico externo.
1: Jandira Fegali argumenta que o país deve usar suas riquezas estratégicas para gerar empregos e fortalecer a indústria. Ela defende um Brasil competitivo e sofisticado, alinhado a parceiros comerciais importantes.
17: Agricultura.
2: Afonso Ram, do PP, cobra uma solução para o endividamento dos agricultores atingidos pelas secas e enchentes no Rio Grande do Sul. Ele critica a medida provisória que cria linhas de crédito para renegociar dívidas rurais e afirma que nenhum produtor conseguiu acessar o benefício.
1: Afonso Ram defende mudanças na medida para garantir o refinanciamento aos produtores que atendam aos critérios estabelecidos. O deputado observa que mais de 180 mil agricultores gaúchos dependem da renegociação para retomar a produção.
17: Meio ambiente.
2: Célia Jacriabá, do PSOL de Minas Gerais, alerta que julgamentos de ações previstos no STF podem enfraquecer o licenciamento ambiental e facilitar a exploração mineral em territórios indígenas e quilombolas. Ela chama a atenção para os riscos à saúde das comunidades e para a biodiversidade.
1: Célia Jacriabá também cobra a votação na Câmara do projeto que criminaliza a misoginia. Para a deputada, adiar a análise da proposta significa deixar as mulheres mais vulneráveis à violência.
17: Previdência.
2: O projeto que reconhece o trabalho das mulheres no setor de pesca artesanal já está pronto para sua última votação na Câmara. A repórter Silvia Munhato conta quais as medidas propostas.
12: A Comissão de Defesa dos Direitos da Mulher da Câmara aprovou o projeto que reconhece formalmente as mulheres que atuam em todas as etapas da cadeia produtiva da pesca artesanal, como trabalhadoras do setor. Na prática, o texto assegura a elas acesso a direitos sociais e previdenciários, como auxílio-doença, seguro-defeso e salário-maternidade. O projeto define como trabalhadoras da pesca as mulheres que exercem atividades de preparo de redes e embarcações, captura, cultivo e manejo de organismos aquáticos. Também estão incluídas as fases de beneficiamento, transporte, comercialização e até a gestão e produção de conhecimento ligadas à cultura pesqueira. A deputada Laura Carneiro, do PSD do Rio de Janeiro, autora do projeto, afirma que a proposta deixa de ver o trabalho dessas mulheres como um complemento do realizado por seus companheiros.
13: E, ao mesmo tempo, ela tem que estar disponibilizado a ela as linhas de crédito que são disponibilizadas aos pescadores artesanais e também, e muito importante, quando do defeso ela não recebe nada. Então imagina, ela é uma marisqueira, trabalha no marisco, mas ela não é considerada pescadora artesanal e ela não recebe nada.
12: A deputada Rogéria Santos, do Republicanos da Bahia, relatora do texto, diz que a cadeia produtiva da pesca depende diretamente do trabalho feminino, especialmente no beneficiamento do pescado, para agregar valor ao produto. A proposta, que reconhece o trabalho das mulheres na cadeia produtiva da pesca, ainda será analisada pela Comissão de Constituição e Justiça. Da Rádio Câmara de Brasília, Silvio Minhato.
1: Giovânia de Sá, do Republicanos de Santa Catarina, defende a revisão das regras de aposentadoria especial para trabalhadores expostos a agentes nocivos. A proposta reduz exigências de idade criadas pela reforma da Previdência e prevê benefício de 100% da média das contribuições.
2: Relatora da matéria, Giovânia de Sá, pede urgência para votação no plenário. A deputada avalia que as regras da reforma da Previdência prejudicaram categorias submetidas a atividades insalubres, como mineiros, metalúrgicos e trabalhadores expostos a agentes químicos, físicos ou biológicos.
17: Desenvolvimento regional.
1: Padre João, do PT de Minas Gerais, reclama do fechamento de agências do Banco Itaú em pequenos municípios da Zona da Mata. Ele defende que a instituição financeira, sindicatos, Ministério do Trabalho e órgãos de defesa do consumidor promovam debates sobre os impactos da medida.
2: Para exemplificar a insensibilidade do fechamento, Padre João cita Urucânia, cidade onde a maioria dos 4.500 clientes do banco tem dificuldades para usar serviços digitais. Ele destaca que servidores estaduais vão ter que buscar atendimento presencial em outros municípios.
17: Educação.
1: Na avaliação do IDEB, Índice de Desenvolvimento da Educação Básica, o município de Parnarama, no Maranhão, alcançou o primeiro lugar do estado na categoria Anos Finais da Rede Pública Municipal. Para Rubens Pereira Júnior, do PT, o resultado é fruto do esforço conjunto da Secretaria Municipal de Educação, do Corpo Docente e das famílias.
2: Segundo Rubens Pereira Júnior, a conquista reflete a convicção de que o desenvolvimento social e a construção de um futuro melhor só ocorrem quando a educação é entendida como pilar de transformação. Ele reforça o compromisso de apoiar o avanço dos indicadores da região.
17: Justiça.
1: Jorge Sola, do PT da Bahia, cobra investigações e a responsabilização de políticos da oposição sobre denúncias de um desvio bilionário de recursos do INSS e de contratos irregulares envolvendo o Banco Master e a gestora Reag Investimentos.
2: Para Jorge Sola, decisões de ministros do STF indicados na gestão anterior e a condução da CPI do INSS são exemplos de proteção a alguns investigados. Por outro lado, o parlamentar destaca a recuperação de mais de 2 bilhões de reais para os aposentados, promovida pelo atual governo.
1: Júnior Amaral, do PL de Minas Gerais, cita o escândalo envolvendo fraudes no INSS para reiterar críticas ao governo federal. O deputado questiona supostas relações entre pessoas ligadas à atual gestão e integrantes apontados como envolvidos no esquema.
2: Júnior Amaral também acusa parlamentares governistas de tentarem distorcer os fatos, afirmando que o eleitorado deve dar uma resposta nas urnas. O parlamentar afirma que é preciso responsabilizar os envolvidos nas fraudes e combater a corrupção no país.
17: Segurança Pública.
1: Luiz Couto, do PT da Paraíba, defende a aprovação do projeto que criminaliza a misoginia. Na visão do deputado, manifestações de ódio e discriminação contra as mulheres não podem ser confundidas com opinião ou liberdade de expressão.
2: Luiz Couto lembra que o projeto já foi aprovado pelo Senado e teve o regime de urgência aprovado na Câmara. O parlamentar acredita que a votação da proposta é um passo importante para reforçar a proteção às mulheres.
1: Para Fernanda Pessoa, do PSD do Ceará, a Lei Maria da Penha representa uma das principais conquistas brasileiras no enfrentamento à violência contra a mulher. Mas a deputada cobra mais avanços no que diz respeito à prevenção, proteção e punição a agressores e autores de feminicídios.
2: Fernanda Pessoa ressalta a trajetória de Maria da Penha, que transformou sua dor em luta em defesa das brasileiras. Ela também defende urgência na aprovação da lei que tipifica a misoginia, sustentando que o ódio e o desprezo contra as mulheres precisam ser enfrentados pelo Estado e pela sociedade.
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1: Tadeu Venere, do PT do Paraná, critica a tentativa de registro de candidaturas de agentes políticos declarados inelegíveis pela Justiça Eleitoral. O deputado cita ainda a ausência de candidatos em debates para cargos majoritários.
2: De acordo com Tadeu Venere, a Operação Lava Jato teria causado prejuízos ao Paraná e ao Brasil, com impacto sobre o mercado de trabalho. Para ele, envolvidos na ação buscam novos cargos públicos, apesar das restrições impostas pela Justiça.
1: João Carlos, do Republicanos, do Amazonas, anuncia seu retorno à Câmara de Vereadores de Manaus depois de ter atuado por 4 meses como deputado federal. Em sua avaliação, o conhecimento acumulado em Brasília servirá para conectar melhor as demandas locais ao debate nacional.
2: João Carlos observa que a atuação federal serviu para reafirmar a importância do Estado e da região amazônica para o restante do país, não apenas como paisagem distante. Ele ressalta ainda a relevância da atuação de vereadores no cotidiano das famílias e nas comunidades locais.
17: Ciência e tecnologia.
1: A Câmara aprovou a criação de um programa para promover a inclusão digital de idosos. A repórter Paula Bittar acompanhou a votação.
14: A Comissão de Constituição e Justiça da Câmara aprovou um projeto que cria o 60 Digital, o Programa Nacional de Oficinas Digitais para a Terceira Idade. O objetivo é promover a inclusão digital por meio de capacitação tecnológica gratuita. A proposta prevê parcerias com escolas, universidades, centros de convivência e outras instituições para as oficinas, que deverão abordar temas como usos de smartphones e aplicativos de comunicação, acesso a serviços bancários e públicos digitais, navegação segura na internet e prevenção a golpes digitais e uso das redes sociais de forma segura e produtiva. O relator na CCJ, deputado Júlio César Ribeiro, do Republicanos do Distrito Federal, ressaltou a importância da inclusão dessa faixa etária.
15: A tecnologia faz parte da nossa vida e precisa estar ao alcance de todos, inclusive da população idosa. A proposta, ela é simples, é ajudar os idosos a terem mais autonomia e segurança para o celular, acessar serviços, se comunicar e utilizar as ferramentas digitais no seu dia a dia. É inclusão, independência e mais qualidade de vida para quem tanto já contribuiu com o nosso país.
14: O projeto que cria o Programa Nacional de Oficinas Digitais para a Terceira Idade já pode seguir ao Senado. Da Rádio Câmara, de Brasília, Paula Bittar.
2: Merlong Solano, do PT do Piauí, pede que o Congresso regulamente as plataformas digitais para combater crimes praticados na internet. Para o deputado, as redes são usadas para disseminar discursos de ódio, desinformação, golpes financeiros e conteúdos prejudiciais às crianças.
1: Merlong Solano defende a suspensão da Discord no Brasil por considerar que a plataforma não oferece proteção adequada ao público infantil. O parlamentar também pede a votação de projetos que regulamentam as big techs e combatem a disseminação de notícias falsas.
17: Comissões.
2: Glauber Braga, do PSOL do Rio de Janeiro, critica a abertura de processo contra a deputada Érica Hilton, do PSOL de São Paulo, no Conselho de Ética. O parlamentar acusa o órgão da Câmara de agir de forma seletiva.
16: O Conselho sem ética tem que acabar. Está virando praxe. Atacam, agridem e aí depois, quando a pessoa se defende, tocam o Conselho de Ética para cima para tentar calar vozes divergentes. Eu quero saber quando que o Conselho Sem Ética vai avaliar algum caso de parlamentares envolvidos com orçamento secreto. Quando é que isso vai acontecer?
1: Glauber Braga também critica as chamadas emendas PIX, que permitem a transferência direta de recursos indicados por parlamentares para estados e municípios. Ele defende mais transparência na destinação do dinheiro público e afirma que a concentração de recursos pelo Congresso prejudica investimentos essenciais para o país.
2: Termina agora o Jornal Câmara dos Deputados, produzido pela Rádio Câmara, com trabalhos técnicos de Everson Urani e apresentação de José Carlos Andrade e Luciana Vieira. Uma boa noite para você.
1: Ótima noite. A Voz do Brasil volta amanhã.

0: Boa noite, 8 horas!
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0: Boa noite. Estamos começando mais um É Bailão da 97. A sua noite fica muito melhor na companhia da Momento. E você participa comigo, manda sua mensagem pra cá pelo WhatsApp no 991-237-132. Fica comigo porque eu faço companhia pra você até as 11 horas da noite com muita música, alegria e aquele bailão que você já conhece. Eu sou Jonathan William e estamos no ar pra fazer a melhor noite de todas com Bailão, porque bailão é vida. E vamos começando já com os reis do baile, os atuais.
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0: Boa noite, 8h16.
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0: 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Boa noite, Ezequiel. Boa noite, meu amigo. Tamo na escuta, tá na escuta aí? Ai, essa eu tenho certeza, né? Se eu tenho um ouvinte que nunca deixa de ouvir a Momento FM, é você, Ezequiel. Obrigado por sempre estar sintonizado, sempre estar ligadinho aqui na nossa programação. Depois vou tocar aí pra ti, Apartamento Santi 4 aí, né? Que é uma das tuas músicas preferidas, isso, né, meu amigo? Abraço e obrigado pela audiência. E tem promoção boa rolando aqui na Momento, né? 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A Momento FM, a poderosa do Oeste. Eu sou Jonathan William e estou aqui para levar o melhor do bailão para você. E assim nós vamos seguir na nossa programação com Grupos Festerê, Apartamento 104.
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0: Boa noite, 8h30, vem a informação da hora com Jocely Luiz.
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2: A Federação Única dos Petroleiros apresentou uma plataforma com 50 propostas para o setor de óleo e gás para a transição energética no Brasil. Entre as reivindicações estão o fortalecimento do papel da Petrobras, maior controle estatal sobre a companhia, a reestatização de refinarias e a redução dos dividendos pagos aos acionistas. A entidade também defende que a Petrobras volte a ser operadora única do regime de partilha do pré-sal. As propostas foram elaboradas para influenciar o debate político durante as eleições de 2026 e incluem medidas relacionadas à soberania energética, desenvolvimento industrial e distribuição da riqueza gerada pelo petróleo. Com informações para a programação, repórter Jocely Luiz.
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0: 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Você que tá ligadinho nas ondas sonoras da 97.9, participa aqui comigo do É Bailão. Lembrando que temos um sorteio em parceria com o Aquis Motel e a Momento FM. Tá? Logo mais vou explicar mais sobre esse sorteio e temos participação. Vamos ver quem tá participando aqui. Ivan Barbosa, fala aí, Ivan.
1: Boa noite, aqui é o Ivan Barbosa. Trabalhando e curtindo a melhor, hein? Eu quero participar dessas duas horinhas aí lá no Kizzes Motel. E uma boa noite a todos. Vamos curtir um bailão aí top de música aí. Melhor rádio que tem. Obrigado.
0: Eu que agradeço, Ivan. Sempre ligadinho também na programação da Momento. Quem tá aqui comigo também?
2: Boa noite, tudo bem?
0: Tudo
2: aqui
0: bem.
2: Canani, quero participar do sorteio do Kizzes Motel.
0: Vai participar, vinho. Levar o maridão lá, tomar um vinho.
2: Momento FM,
0: emoção o tempo todo. Obrigado, sempre também ligadinho aqui na programação da Momento. Boa noite, meu nome é Leandro Lopes, quero participar do sorteio do Kizzes Motel. E o vinho, Momento FM, emoção o tempo todo. Isso mesmo, olha só. Agora, isso aqui eu não posso deixar passar, né? Quero mandar um abraço muito especial. Muito especial pra Marli, pra Ana e pra toda essa equipe maravilhosa do Restaurante Sabores da Ana. 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Muito obrigado e que Deus abençoe vocês, que continuem progredindo cada vez mais, né? E assim nós vamos seguir a nossa programação. Participa comigo aqui no 991-237-132. É Bailão da 97. Eu faço companhia pra você até as 11 horas da noite.
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1: Boa noite, 8h47.
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